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4: Opa, voltamos abrindo nossa segunda hora do Boa Noite KTV, agora 9:03. O tempo todo com você, Diran.

Cadê o que? Meu tempo todo com você, Rita Lee, Doce Vampiro, agora 9 horas e 18 minutos. Seguimos com meia hora só de músicas aqui na KTV, as melhores pra você, Ariane, Everybody Hurts.

0: KTV FM, o tempo todo com você, Maurício Manieri, fechando mais meia hora só de músicas bem querer. Alex Harry, R.E.M., Rita Lee, Couture Brew e a primeira com Julian, Save Your Prayer. 9 horas 30 minutos aqui na KTV. 14 graus em Cascavel, 16 em Foz. O intervalo é rapidinho, já voltamos com mais música boa na KTV.
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0: 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Já estamos de volta com Boa Noite KTV, mais meia hora só de músicas, 9h33.
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0: O tempo todo com você, Red Hot Chili Peppers.

0: KTV FM o tempo todo com vocês. Paralamas do Sucesso fechando mais uma hora aqui do Boa Noite KTV com Seguindo Estrelas. Meia hora só de música, só toca música boa. Rod Stewart, George Chapman, Titãs, Red Hot Chili Peppers e a primeira Kiss Forever. 9 horas 59 minutos, 13,8 é a temperatura em Cascavel. Já voltamos com muito mais. 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
0: Opa, voltamos abrindo nossa terceira hora com 10 horas e 2 minutos.
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0: O tempo todo com você, Robbie Williams.

Música TV FM o tempo todo com você. A música nos faz viajar, né? Viajamos ao ano de 1986 com Sandra de Sá, Retratos e Canções. Aqui na KTV, uma melhor que outra, 10 e 15. Seguimos, saímos de 86, vamos para 1979. Styx, Baby. Curta aí.

0: KTV FM, o tempo todo com você, Barão Vermelho, fechando mais meia hora só de músicas e o poeta está vivo. Agora 10 horas 29 minutos, boa noite KTV com você até a meia-noite, a melhor programação do seu rádio. Agora 13,7 é a temperatura em Cascavel, o intervalo é rapidinho, já voltamos com mais música boa na KTV.
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0: De volta com Boa Noite KTV, abrindo mais meia da sua de músicas. Agora 10 horas e 32 minutos. Obrigado pela sua audiência.
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0: O tempo todo com você, Rhythmics.

KTV FM, o tempo todo com você, Cássia Heller, dos Paralamas, Lanterna dos Afogados, agora 10h46. Seguimos com Meia Hora Só de Músicas e Bon Jovi.

0: KTV FM, o tempo todo com você, Djavan, né? Um dia, fechando mais uma hora aqui do Boa Noite KTV, agora 10h59. Essa música é demais, né? 13,7 a temperatura em Cascavel, intervalo rapidinho, já voltamos com a nossa última hora. 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
0: Agora 11 horas e 1 minuto, voltamos com a nossa última hora aqui do Boa Noite KTV. Vamos juntos até a meia-noite. Obrigado pela sua audiência. 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Artista Cyndi Lauper, a música True Colors.

KTV FM, o tempo todo com você, Totolia. Agora 11h17, na KTV é uma melhor que a outra. Richard Marx.

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5: Já estamos de volta com o Boa Noite KTV, agora 11 horas e 33 minutos, abrindo o nosso último bloco.
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KTV FM, o tempo todo com vocês, Spice Girls, Viva Forever, colocando um ponto final no Boa Noite KTV de hoje. Eu volto amanhã a partir das 8 da noite com mais uma edição. Obrigado a você que esteve com a gente, pela sua audiência, pela sua companhia. Agora faltando 5 minutos para meia-noite, a última de hoje com Genesis. Obrigado, fique com Deus e até amanhã às 8 da noite. Tchau.

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3:50.

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1: 4 e 1.

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A TV FM, o tempo todo com você. Robbie Williams, Sex Up, aqui na programação. Antes, Michael Lewis com That's Why You Got Away. E que bom ter você comigo nesta super quinta-feira. Hoje, dia 23 de julho de 2026. Até o meio-dia, eu, Vanessa Medeiros, faço companhia na melhor sintonia. Eu e você juntos, aqui na KTV FM. Um bom dia, todo dia. 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Bom, e agora por aqui me achará Vanessa da Mata e Legais.

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KTV FM, o tempo todo com você e pra você. Tá aí a música Gone With The Winner com Century. Antes teve com Zuela Biarras, No Merci. Desejo pra você uma ótima quinta-feira pra nós. Um bom dia todo dia. Tô sempre por aqui com muita música boa e notícias de hora em hora, certo? Paradinha rápida, eu volto já já. 7:30.

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Uma ótima quinta-feira para você, que me leva de carona pelas ruas da cidade e região. Aos amigos da internet também, o meu muito obrigada pela escolha da Rádio KTV FM. Por aqui vamos juntos. Uma programação pensada com carinho para você, porque músicas selecionadas faz toda a diferença. Você sabe disso. Sabe muito bem do que eu estou falando. E é por aqui que nós vamos juntos até o meio-dia. Então, com o Bom Dia KTV de hoje, eu, Vanessa Medeiros, fico com você. Deixa eu mandar um abraço para os amigos que estão ligadinhos nesta manhã maravilhosa. Andréia mandou mensagem. Oi, Vanessa, estou curtindo o seu programa, te levando para o trabalho. Manda um beijo para mim? Claro que sim. Beijos. Gostaria de ouvir música do Nilson. Everybody's Talking. Claro que sim. Vou encaixar para você nesse bloco, tá certo? Quem também mandou mensagem foi a Letícia. Oi, Vanessa, tô na sintonia com você. Não vou pedir música porque amo todas. Ótima quinta. Beijão para você também. Obrigada pela participação. E agora vamos entrar no túnel do tempo da Rádio KTV FM. Direto para 1984, relembrar este grande sucesso com Paul McCartney, No More Lonely Nights. Para você. Uma ótima quinta-feira. Bom dia.

KTV FM o tempo todo com você, Caetano Veloso aqui. 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E a música não para, já já tem notícias agora. Westlife, I Have a Dream pra você. Uma excelente quinta-feira pra nós.

A TV FM o tempo todo com você. Tá aí essa música do Flávio Venturini, Flor, de 1996, matando saudades. Eu curti, voltei no tempo. Você também? Que bom. Fico feliz. Teve também Bob Marley com Three Little Birds, Westlife, I Have a Dream. Caetano Veloso cantou Ouro de Tolo e Engenheiros do Havaí, Revelação. E assim a gente fechou a nossa primeira hora de hoje. Bom, agora, pausa na programação musical, porque é hora de ficar bem informado na KTV FM com as últimas notícias.

Bom, e a partir de agora vamos juntos em cadeia com a Rádio KTV FM de Foz do Iguaçu. KTV FM Cascavel 94.5 e também via internet. Obrigada pela sintonia, esteja você onde estiver. Seja bem-vindo, esta é a KTV FM, o tempo todo com você. E até o meio-dia, nós vamos juntos então, com muita música boa, programação caprichada, músicas selecionadas e notícias de hora em hora. Falando nisso, agora é hora de ficar bem informado por aqui. Vamos lá? Com as últimas notícias na KTV FM. Pontualmente 8 horas.

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1: Quinta-feira, 23 de julho de 2026. Temperatura neste momento na cidade de Cascavel é de 13 graus. Em Toledo, 15 graus. E em Foz do Iguaçu, 14 graus. Um homem de 60 anos foi preso na noite desta quarta-feira por posse irregular de arma de fogo e munições em Três Barras do Paraná. De acordo com a Polícia Militar, a equipe foi acionada após uma denúncia anônima informando que um homem estaria com uma arma de fogo em um estabelecimento comercial no centro da cidade, portanto, na Rua das Margaridas. E no local, os policiais abordaram o proprietário, que demonstrou nervosismo e aparentes sinais de embriaguez ao perceber a chegada da viatura. Durante a revista pessoal, nada de irregular foi encontrado. Em seguida, ele autorizou buscas no comércio e na residência anexa. No estabelecimento, nenhum material também ilícito foi localizado. Já na casa, os militares encontraram, sim, uma espingarda calibre .32 com a numeração ilegível, além de 186 munições de diversos calibres e materiais utilizados para recarga, como pólvora, espoletas e chumbo. Duas pessoas morreram e um homem ficou gravemente ferido em um acidente registrado na noite desta quarta-feira, na PR-466, entre Manuel Ribas e Pitanga, região central do Paraná. Segundo a Polícia Rodoviária Estadual, a batida aconteceu no quilômetro 167 da rodovia. Um caminhão Iveco, acoplado a um CM-reboque, seguia no sentido Manuel Ribas-Pitanga, quando, por motivos que serão apurados, atingiu uma van Renault Master que trafegava na direção contrária. O motorista da van de 55 anos e o passageiro de 62 anos morreram ainda no local. Já o motorista do caminhão de 31 anos sofreu ferimentos graves e foi socorrido. Os veículos tiveram danos significativos e as causas do acidente serão investigadas. Agora são 8 horas e 3 minutos, 8 e 13. Eu volto já com mais músicas e notícias em uma hora.
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E aí, tá tudo bem com você? Ligou o rádio agora? Seja bem-vindo. Esta é a KTV FM. Até o meio-dia, eu, Vanessa Medeiros, te faço companhia, portanto, na melhor sintonia. É aqui nas ondas da 94.5 em Cascavel, 90.1 em Foz do Iguaçu e via internet, que nós temos um encontro marcado todas as manhãs com uma programação caprichada, músicas selecionadas, para você ter uma manhã digna. E é claro que eu estou por aqui para transformar a sua manhã em dia especial com a nossa programação musical. Porque o que você ouve está literalmente direto com a sua produtividade. Presta atenção no que eu estou falando. Cuidado aí, tá certo? E de hora em hora também tem notícias, porque é necessário ficar bem informado. E com a KTV FM você tem os dois, música de qualidade e notícias de hora em hora, tá bom? Chega de papo então, Vanessa, bora de músicas. Vamos curtir juntos Nazaré e este clássico da música internacional agora na programação musical da KTV FM. Moraes, uma ótima quinta para nós. Bom dia, todo dia para você.

0: 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Ira, envelheço na cidade. Fechando aqui mais uma super sequência. Eu curti, você também? Voltei no tempo. Falando nisso, falando em voltar, eu vou ali pra voltar já já. Agora são 8h33.
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Estamos apresentando Bom Dia KTV e eu desejo para você um bom dia todo dia. Tô sempre por aqui com boa música até o meio-dia, certo? Na melhor sintonia. 94.5 em Cascavel, 90.1 em Foz do Iguaçu, também via internet. E eu quero mandar aqui um alô para os amigos que estão na sintonia desde muito cedo. O Edmar mandou mensagem. Obrigada pela participação, Edmar. Um bom dia todo dia para você também. Ele disse, sou o Edmar, seu ouvinte de todos os dias. É, eu vou tentar descobrir que música é essa que você está falando aqui, tá bom? Prometo que eu vou fazer uma missão aqui para descobrir. Um beijo para Cláudia, que também tá ligadinha. Bom dia todo dia, te levando de carona para o trabalho, ligada com a melhor. Se der, toca essa pra mim. Claro que sim. A música do Roger Hodgson. You Make Me Love You. Vou encaixar nesse bloco. Super romântica. Obrigada, Cláudia, pelo carinho. Beijão pra você também. Uma ótima quinta-feira pra nós. Chega de papo, Vanessa, que você já estourou aqui o tempo. Vamos de Neil Diamond, Songs on Blue, pra você. Curtir comigo. 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

Excelente manhã para você que tá ligado aqui comigo. Rodou aqui a música Balada do Amor Perdido com Papas da Língua e teve ainda o Marcelo Genesi com a Laura Lavieri, Felicidade. Inclusive, meu amigo Hildo, que tá na sintonia lá de Caruaru, ele disse assim: eita, fazia tempo que você não pediu uma música que não tinha, já passei pro Valci, tá bom? É, o clipe dessa música do Genesi foi gravado aqui pertinho, na cidade de Sairé, Pernambuco, cidade natal do pai do Marcelo Genesi. Fica bem pertinho, uns 30 minutinhos, né, uns 30 minutos de carro. Entendi, Hildo. Tá aí o Hildo sempre trazendo informações pra gente relevantes do mundo da música, até porque, além de músico, né, ele é um amante de boa música e eu sou muito feliz em ter você aqui comigo todas as manhãs, tá bom, Hildo? Obrigada. O Valci, ó, olha como foi rápido hoje, ele disse: atualizar, isso significa que a música já está na nossa discoteca. Viu? Um abração, Hildo. Vou rodar para você agora a música do Alan Parsons Project. Ele pediu aqui Days Are Numbers. Vamos ver se eu consigo ser rápida o suficiente. Não, porque agora já entrou George Benson. Mas na sequência, This Masquerade. Uma ótima quinta.

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1: Quinta-feira, 23 de julho de 2026, a temperatura neste momento na cidade de Cascavel é de 14 graus, se mantém na casa dos 14 graus, portanto, Toledo 15,5 graus e em Foz do Iguaçu 15 graus. Sensação térmica na Terra das Cataratas de 14 graus. Na verdade, em ambas as cidades, Cascavel, Foz do Iguaçu e Toledo, com sensação térmica de 14 graus. O acesso ao circuito da Garganta do Diabo no Parque Nacional do Iguaçu, na Argentina, está fechado preventivamente desde ontem, quarta-feira, dia 22 de julho, devido ao aumento do nível do rio Iguaçu. A medida ela foi adotada para garantir a segurança de visitantes e trabalhadores. O bloqueio começou por volta das 3 horas da tarde. A vazão subiu de 2 para 8 milhões de litros por segundo em poucas horas, o que fez eles realmente tomarem esta decisão rapidamente. Segundo as informações divulgadas, as fortes chuvas registradas nos últimos dias, portanto, na bacia do rio Iguaçu, provocaram uma onda de inundação que se desloca rio abaixo, contribuindo para a elevação rápida do nível do rio. Além do fechamento, os passeios náuticos também foram cancelados. Os demais circuitos do Parque Nacional do Iguaçu do lado argentino continuam funcionando normalmente. E a reabertura da Garganta do Diabo, ela dependerá, claro, da evolução das condições do rio Iguaçu e também da avaliação das autoridades responsáveis. E um homem de 52 anos escapou sem ferimentos após o carro que ele dirigia sair da pista e despencar por um barranco na PR-182 entre Toledo e Palotina no início da noite desta quarta-feira. O acidente ele aconteceu no trecho conhecido como Cavalo Morto. Segundo o motorista, morador de Francisco Alves, ele seguia no sentido Toledo-Palotina quando o Toyota Corolla aquaplanou em uma curva por causa da chuva. Sem conseguir controlar a direção, o veículo saiu da rodovia, atravessou uma área de vegetação, caiu em um barranco de aproximadamente 15 metros. O automóvel parou, então, dentro de um buraco e ficou completamente destruído com o impacto. Equipes do Corpo de Bombeiros foram mobilizadas, atenderam a ocorrência com uma ambulância e um caminhão autobomba. Apesar da gravidade do acidente, o motorista não sofreu ferimentos e recusou encaminhamento hospitalar. E ainda, devido ao difícil acesso ao local onde o Corolla ficou, a retirada do veículo será realizada nesta quinta com o auxílio de um caminhão guincho de grande porte. Agora são 9 horas e 4 minutos. 9:04, eu volto já com mais músicas e notícias em uma hora.
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Excelente manhã para você que tá ligado aqui comigo na KTV FM. Desejo uma quinta-feira maravilhosa para nós. Quinta é dia de TBT, você também pode participar pedindo a sua música preferida. Eu sei que você gosta da programação da rádio, mas eu tô aqui para te atender também. Sim, exatamente. E o nosso WhatsApp é à disposição. Então manda mensagem 998-350101. 998-350101 é o número da rádio KTV FM, certo? Salva aí o WhatsApp da rádio para você participar a hora que quiser e puder. Até porque eu gosto muito de receber mensagens, de atender os ouvintes. E se você acordou com uma música na cabeça, sabe? Quando a gente acorda e fica cantarolando uma música que não sai da nossa cabeça por nada. Então, agora é a hora de você mandar mensagem para cá. Eu posso te ajudar a resolver este problema e encaixar a sua música preferida na nossa programação. Gostou? Então, manda aí. Agora tá chegando por aqui a música do Faith Hill. Vamos ouvir? Take Me As I Am. 9:09, 9:09, horário de coincidências. Teremos, sim, uma quinta incrível.

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0: Uma excelente quinta para você que tá ligado aqui comigo. Um abraço super carinhoso pro Fernando. Mandou aqui: bom dia, Vanessa. Fernando da West Riders. Toca Simple Red, If You Don't Know Me By Now. Claro que sim. Já tá aqui para você. Uma ótima quinta. Bom dia.

0: 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Palavras ao vento, Cássia Eller, fechando este bloco. Passou por aqui também a música do Robin Thunder e Ann Wilson com Surrender to Me. Paradinha rápida, eu volto já já com muito mais pra você. Agora são 9h31. Bom dia.
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0: De volta por aqui com você e pra você na KTV FM. Simples assim, você é o principal motivo de eu estar aqui todos os dias, todas as manhãs. E eu quero mandar um beijo para os amigos que estão ligadinhos comigo, em especial a Dil, lá do Santo Onofre. Ela disse: oi, Vanessa, um bom dia todo dia para vocês aí da KTV FM. Estou trabalhando ligadinha na melhor. Se puder tocar a música do Justin Timberlake, What Goes Around, por favor. Uma ótima quinta-feira, quase sextou. É isso mesmo. Quinta já é um dia muito especial, né? Porque é a véspera da sexta, então tá tudo certo. Obrigada, Dil, pelo carinho. Vou tentar encaixar a sua música nesse bloco, tá bom? Segura aí. Quem mais? Quem mais? Quem mais? Ah, um beijo pra Márcia, que mandou aqui. Oi, Vanessa, tô na sintonia sempre com você, mas não consigo mandar mensagem sempre. Mas a sua programação é maravilhosa. É, manda um alô pros amigos do bairro São Cristóvão. E Um beijo pra mim. Claro que sim. Ela pediu aqui uma música. Eu não entendi. Se você puder escrever de novo, eu agradeço. Tá bom, Márcia? Beijos. Agora, Bern Paul chegando na KTV FM pra você. 9h37.

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0: Quinta-feira, 23 de julho de 2026. A temperatura neste momento em Cascavel, 17 graus. Em Toledo, 19 graus. E em Foz do Iguaçu, 18 graus. Os 379 alunos do Colégio Estadual Ludovica Safraider, em Rio Bonito do Iguaçu, voltam a ter aulas na própria escola na próxima segunda-feira, dia 27 de julho, quando começa o segundo semestre letivo de 2026. O retorno marca uma etapa importante da reconstrução da unidade, que teve sua estrutura destruída pelo tornado que atingiu o município em novembro do ano passado. Desde o desastre, a Secretaria de Estado da Educação do Paraná mobilizou equipes para garantir a continuidade do atendimento aos estudantes e acelerar a recuperação do colégio. Os alunos concluíram o ano letivo de 2025 nas dependências da Universidade Federal da Fronteira Sul, em Laranjeiras do Sul. Já no primeiro semestre de 2026, todas as turmas foram atendidas na Escola Municipal Irmã Dulce, no interior de Rio Bonito do Iguaçu. Para o início do segundo semestre, o primeiro bloco do Ludovica está reconstruído e preparado, então, para receber todos os alunos. O Centro de Investigação e Prevenção de Acidentes Aeronáuticos, CENIPA, divulga hoje, quinta-feira, dia 23, às 5 horas da tarde, o relatório final sobre a queda do voo 2283 da Voepass, tragédia que matou 62 pessoas em agosto de 2024. Antes da divulgação pública, o órgão fará uma apresentação reservada aos familiares das vítimas e, na sequência, investigadores do CENIPA concederão uma coletiva de imprensa em Brasília, Distrito Federal, para apresentar as conclusões da investigação conduzida pela Força Aérea Brasileira. Vale lembrar ainda que o relatório é aguardado há quase dois anos pelos familiares e também pela imprensa.
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Já tô de volta por aqui, um super beijo pra você que tá ligado comigo. E a Cláudia mandou uma mensagem, toca pra gente ficar feliz? Claro que sim. Roger Hodgson, You Make Me Love You.

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KTV FM o tempo todo com você, Gloria Santa Esmeralda, fechando este bloco. Antes Firehouse, I Live My Life For You, eu vou pra voltar já, 11h33.

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por aqui, eu e você, nas ondas da KTV FM, nesta quinta-feira, quintou. Desejo para você uma quinta-feira maravilhosa e até o meio-dia te faço companhia, portanto. E agora, chegando por aqui, mais músicas. Vamos ouvir juntos a música do AMT, Souvenir, uma quinta maravilhosa para nós. Bom dia todo dia para você.

Você tá aí, a música que o Gustavo indicou. Demorou, mas saiu, né, Gustavo? Lá de Santo Onofre, um abração para você. Obrigada pela participação. Good times. Quem também tá na sintonia e mandou uma mensagem aqui. Bom dia, Vanessa. Top a programação. Um abraço. É o Júnior Zanella. Um abração pros amigos da sapataria do Ângelo. O Ângelo em especial, né, que tá sempre ligado aqui também comigo, Júnior. O Ângelo não desliga nunca, acho que ele é o primeiro a chegar e ligar aí 7 horas. Ele chega um pouquinho antes, né, algumas vezes, que eu aqui na rádio, né? Um abraço pro Ângelo, obrigada, Júnior, pela sintonia e pela mensagem. Quem também mandou uma mensagem por aqui foi a Elaine. Oi, Vanessa, que delícia a sua programação nesta quinta, manda um beijo para mim. Claro que sim, beijão, obrigada pela sintonia. Um beijo também para a Jerusa, que está sempre me levando de carona para casa. Diz que ama a programação, gosta de ouvir boa música aqui na KTV FM. Eu vou para voltar amanhã, se Deus quiser e permitir. Se eu fiquei devendo alguma música, mil perdões, deixa anotado aqui. E na medida do possível, a gente encaixa o seu sucesso na programação da KTV FM. Às 7 horas temos um encontro marcado, então. Música sempre aqui, música e informação. Falando nisso... Ao meio-dia você tem um encontro marcado com o Jornal da KTV, apresentação Eliane Mendonça e toda a equipe de jornalismo do Grupo KTV para te deixar bem informado sempre. Eu deixo a última com Alanis Morissette, vai especialmente para minha amiga e ouvinte fiel também, que ama Alanis You Learn, a Regiane. Beijos, Regi. Obrigada pelo carinho e uma ótima quinta-feira para nós. Até amanhã.

0: Olá, uma boa tarde para vocês, sejam todos muito bem-vindos. O Grupo KTV de Comunicação agradece a sua companhia. Eu, Eliane Mendonça, fico contigo a partir de agora na TV, nas nossas FMs 94.5 em Cascavel e região 90.1 em Foz do Iguaçu, além das nossas plataformas digitais, acesse ktv.com. Quinta-feira, 23 de julho. Relatório final do acidente, né, da Voipass será divulgado pela Força Aérea Brasileira na tarde de hoje. No próximo mês, né, em agosto, vai completar aí 2 anos, né, do acidente que vitimou, que infelizmente matou 62 pessoas. Nós vamos ao vivo com David Souza, que tem mais informações então a respeito dessa coletiva que acontece hoje à tarde lá no Distrito Federal, falando, né, a respeito das causas, desse relatório, digamos assim, dessa tragédia do voo da Voipass. David, uma boa tarde para você.
1: Oi, Eliane, boa tarde para você também, boa tarde a todos. Hoje, às 5 horas da tarde, então, o CENIPA, né, que é o Centro de Investigação e Prevenção de Acidentes Aeronáuticos, divulga esse relatório final com relação a essa tragédia que aconteceu no dia 9 de agosto do ano de 2024, né, com a aeronave da Voipass, que saiu aqui da cidade de Cascavel e caiu em Vinhedo, interior do estado de São Paulo, matando 62 pessoas. É uma tragédia que jamais nós vamos nos esquecer, porém, durante todo esse tempo, né, as famílias estavam atrás de respostas, né, queriam entender de fato o que aconteceu, o porquê aquela aeronave acabou caindo naquele dia 9 de agosto do ano de 2024. O que se espera com a divulgação desse relatório final do CENIPA é justamente que essas respostas sejam respondidas para essas famílias, né? Claro que as vidas não voltam mais. No entanto, o fato de ter uma resposta, de saber o que aconteceu e saber se as pessoas envolvidas serão responsabilizadas, já acaba tranquilizando esses familiares. Então, hoje, às 5 horas da tarde, certamente todas essas famílias estarão acompanhando, né, a divulgação desse relatório final do CENIPA. Aqui em Cascavel, nós conversamos com o advogado Luciano Catarinuc, ele é advogado das famílias vítimas dessa tragédia. Ele também falou que se espera, né, com a divulgação desse relatório final em Brasília, às 5 da tarde.
2: Depois de 2 anos, se conclui esse laudo do CENIPA com cooperação de outras empresas do Canadá e da França, trazendo informações extremamente relevantes, tanto do que foi apurado também pela Caixa Preta, como pelos próprios instrumentos e as responsabilidades do que aconteceu com a aeronave, o que tinha de defeito e, principalmente, como foi a conduta da própria tripulação e das pessoas que tinham acesso direto à manutenção dessas aeronaves. E por que essa aeronave caiu? Esse laudo é o que toda a família está esperando, todos os familiares estão esperando, que vai se aliar ao laudo da Polícia Federal, o laudo pericial, lógico, esse laudo pericial focado na parte criminal, para que possa dar ensejo agora sim, alimentar o próprio Ministério Público Federal para o oferecimento da denúncia. O que se espera é que o indiciamento da Polícia Federal, usando o laudo do CENIPA que está sendo apresentado nessa data, junto com o laudo pericial da Polícia Federal, conclua quem teve ação direta e indireta que deu causa à queda desse avião com a morte dessas mais de 62 pessoas.
1: Esse inquérito policial está sendo conduzido, então, pela Polícia Federal. E lembrando que, ao longo da investigação, né, informações preliminares, né, apontaram uma combinação de fatores que pode ter contribuído, então, para essa tragédia. Entre eles, a distração da tripulação em momentos críticos do voo, conversas alheias à operação da aeronave, falhas na cultura de segurança da empresa, problemas relacionados ao sistema de degelo e possíveis deficiências na fiscalização. Então, as conclusões oficiais serão conhecidas na tarde desta quinta-feira, pelo menos essa é a expectativa, com a divulgação desse laudo oficial do Centro de Investigação e Prevenção de Acidentes Aeronáuticos, o CENIPA. Eliane, lembrando que o voo saiu aqui de Cascavel, tinha destino a Guarulhos e acabou caindo em Vinhedo, interior de São Paulo, onde 62 pessoas morreram. Eu volto com você.
0: Famílias que sofrem até hoje, né, por causa dessa tragédia, sofrem com a saudade. Não é fácil, né, David? Olha, novas imagens mudaram os rumos das investigações sobre o acidente que destruiu um ponto de ônibus na Avenida Carlos Gomes, em Cascavel. A Polícia Civil confirmou que os dois motoristas participavam, sim, de um racha. E nós vamos ao vivo com Del Rios, que tem mais informações a respeito disso. Del, uma boa tarde para você.
3: Boa tarde, Eliane. Boa tarde a todos. Nós estamos exatamente no local onde aconteceu o acidente na madrugada do dia 15 de julho. Aqui atrás de mim existia um ponto de ônibus que foi arrancado pelo impacto provocado pela motorista de 21 anos, que, segundo a polícia, estava embriagada. E sim, as imagens confirmaram que ela realmente estava participando de um racha. Ela perdeu o controle da direção aqui neste ponto, subiu na calçada, atingiu uma placa e também destruiu toda a estrutura de um ponto de ônibus. Todo o material arrancado foi parar no poste que fica ali atrás. A mulher até tentou sair do local, mas ela foi detida pela Polícia Militar um pouco depois, passou pelo teste de alcoolemia e esse teste mostrou então que ela tinha 0,67 miligramas de álcool por litro de ar expelido. Por isso mesmo, ela foi detida na época. A polícia também diz que já identificou o segundo veículo que participava deste racha aqui na Avenida Carlos Gomes. E ontem, então, o delegado responsável pelo caso chamou a imprensa para explicar detalhadamente o que foi que aconteceu. A repórter Débora Evangelista acompanhou a coletiva e mostra mais detalhes do caso para a gente. Veja aí.
4: Essas são novas imagens divulgadas pela Polícia Civil. Os vídeos mostram dois carros em alta velocidade, momentos antes do acidente. Segundo a polícia, os motoristas percorreram pelo menos 7 quarteirões, cerca de 1 quilômetro, em velocidade excessiva. Nesse outro vídeo, é possível ver o momento em que a motorista, de 21 anos, perde o controle da direção. O carro atinge um ponto de ônibus e duas placas. O acidente aconteceu na quarta-feira da semana passada, dia 15 de julho. A jovem estava embriagada. Ela foi presa em flagrante, mas acabou sendo liberada durante a audiência de custódia, sem pagamento de fiança. Desde que teve acesso às primeiras imagens, a Polícia Civil passou a investigar o caso como um suposto racha. Durante as diligências, os investigadores identificaram o motorista do outro veículo, um rapaz de 25 anos, que prestou depoimento nesta terça-feira. Com ele, havia um outro passageiro, que foi ouvido como testemunha.
5: Ficou evidente ali que ela não estava transitando sozinha na via, ela estava em alta velocidade, acompanhada de um outro veículo também, um veículo branco que estava junto com ela. Foram levantadas várias imagens, foram realizadas outras diligências de campo, e conseguimos identificar ali quem estava conduzindo o outro veículo, já foi interrogado o rapaz. Pelo que foi apurado, os dois estavam antes no mesmo bar e saíram ali desse bar. Quando eles acessaram a Avenida Carlos Gomes, então começou ali uma competição, né? Pode-se afirmar ali pelas imagens que era sim um racha, apesar deles não admitirem, não haver uma confissão formal disso, mas as imagens... Fica bem evidente ali de que eles estavam apostando uma corrida, estavam em alta velocidade. Às vezes o Voyage passava, às vezes o Onix passava o Voyage. Era uma dinâmica ali que deixa bem evidente ali de que era uma corrida ilícita, né?
4: A Polícia Civil está concluindo o inquérito. A motorista de 21 anos, que já foi indiciada por embriaguez ao volante, também será indiciada por participação em racha. O motorista do outro veículo responderá pelo mesmo crime.
5: O inquérito policial vai ser então encaminhado ao Ministério Público, que vai avaliar se há condições de oferecer uma denúncia contra eles. O crime de racha ele tem uma pena máxima de até 3 anos. A suspeita da embriaguez, além do crime de embriaguez, que também tem uma pena máxima de até 3 anos de prisão, também pode responder por esse racha, né? Podendo responder e pegar até 6 anos de prisão.
3: Bom, o delegado nesta coletiva também foi questionado sobre os danos causados pelo acidente, no caso pela motorista de 21 anos. Segundo o delegado, não é a Polícia Civil que vai fazer a cobrança. Isso deve ser feito pela Prefeitura de Cascavel. Nós pedimos um posicionamento à prefeitura e a informação é de que está sendo feito um levantamento de todo o prejuízo e depois que esse trabalho estiver concluído, já que existe uma lei que obriga o município a cobrar prejuízos deste tipo, então depois deste levantamento, com certeza, a moça será intimada a pagar pelos danos. A prefeitura também não informou quando é que essa estrutura que existia aqui será recolocada no local. Eliane.
0: Ok, Del, obrigada pelas suas informações. E olha só, ônibus que partem da rodoviária de Foz do Iguaçu terão que seguir nova rota. A partir do próximo mês, será obrigatório que os veículos passem em frente à alfândega da Receita Federal para só depois seguirem viagem.
6: A Rodoviária Internacional de Foz do Iguaçu fica dentro da cidade, funcionamento 24 horas, movimento de 150 veículos por dia, conectando em 130 destinos do Brasil, Argentina e Paraguai. Uma nova portaria determina uma maior fiscalização nesses ônibus, sem ainda sequer estarem nas rodovias, procedimento que pode aumentar o tempo de viagem, dependendo da situação.
7: Com essa nova rota, já no início da viagem, o ônibus ele vai ter uma pré-fiscalização, que deve ser rápida, em torno de 5 a 10 minutos. E só aqueles ônibus que realmente forem selecionados é que terão um atraso maior por conta da grande quantidade de mercadorias que estão transportando. Mas se o ônibus for selecionado para se dirigir até a alfândega, aí o tempo dura em média de 1 a 2 horas, dependendo da quantidade de mercadorias que forem encontradas.
6: A nova portaria determina que o ônibus interestadual tenha que circular nas avenidas de Foz do Iguaçu, rumo ao local de fiscalização da Receita Federal.
8: O novo ponto de fiscalização vai ser bem aqui onde nós estamos, onde já funciona a alfândega da Receita Federal em Foz do Iguaçu. Mas tem um detalhe muito importante. O auditor fiscal ele vai ter que sair daqui da alfândega, atravessar a Avenida Paraná, que é uma das mais importantes e mais movimentadas de Foz do Iguaçu. E aí, do outro lado, ele vai fazer a abordagem a este ônibus interestadual. E, se for necessário, vai convidar o motorista a cruzar novamente a Avenida Paraná com destino aqui dentro, no pátio, e aí sim fazer a fiscalização.
6: Esse é o mapa da nova rota dos ônibus interestaduais antes de pegar a estrada. A obrigatoriedade entra em vigor no dia 1º de agosto deste ano. De acordo com a Receita Federal, a ideia é que a barreira fiscalizatória seja feita na cidade mesmo.
7: A fiscalização desses ônibus de linha ela já ocorre rotineiramente. Porém, hoje, o atraso ele acaba sendo significativo. O ônibus ele é abordado em pontos da rodovia, onde há um atraso maior. A intenção desse novo procedimento é que os ônibus já passem em frente à alfândega, facilitando assim e impactando o menos possível na viagem.
6: As empresas de ônibus já foram orientadas sobre o novo percurso. Ainda de acordo com a Receita Federal, a medida faz parte do aperfeiçoamento das ações da vigilância e fiscalização na fronteira para seguir no combate contra os crimes de contrabando e descaminho.
0: E Cascavel já registrou 4 casos de feminicídio só neste ano. Além das investigações, né, o trabalho de proteção às mulheres em situação de violência também tem sido reforçado pelas forças de segurança. Eu vou ao vivo com a Débora Evangelista, que tem mais informações a respeito desse trabalho, né, especialmente da Patrulha Maria da Penha. Débora, uma boa tarde para você.
9: Oi, Eliane, boa tarde para você, boa tarde a todos que nos acompanham. Agora sim, são oficialmente 4 casos de feminicídio aqui em Cascavel, já tínhamos 3 e nessa semana o Ministério Público, então, aceitou a denúncia com relação àquele caso que nós mostramos no mês passado aqui no Jornal da KTV, da escrivã da Polícia Militar que foi morta. Num primeiro momento, então, havia essa suspeita de que ela teria tirado a própria vida, porém, durante as investigações, a polícia entendeu de que se tratava de um caso de feminicídio. Aí o Ministério Público aceitou essa denúncia da polícia, esse inquérito policial, alegando que há circunstâncias suficientes, elementos suficientes que comprovam de que Vanessa Marte foi morta pelo companheiro, que é um militar da reserva, do Exército. A gente acompanhou esse caso e estava aguardando, então, as novidades, né, desse processo. Então, nessa semana, o Ministério Público aceitou a denúncia e já encaminhou para o juiz. E agora, o militar da reserva, ele é tratado como réu nesse processo. Nós preparamos uma reportagem relembrando também o caso. E quem está acompanhando o Jornal da KTV também vai assistir um vídeo que nós conseguimos com exclusividade na noite da morte da Vanessa. Acompanhe a reportagem.
4: A denúncia do Ministério Público sustenta que Vanessa foi vítima de feminicídio, contrariando a versão apresentada inicialmente pelo companheiro, Júlio César Wattelmann de Freitas, de 58 anos, subtenente da Reserva do Exército, de que ela teria cometido suicídio. As investigações da Polícia Civil e da Polícia Científica apontaram inconsistências na dinâmica dos fatos e embasaram o indiciamento do militar pelo crime.
10: O comportamento do acusado ele também contribui muito para as teses apresentadas pela acusação. A primeira questão que chamou-se muita atenção foi o fato dele não ter socorrido a esposa, se ali, de fato, ela tivesse tirado a própria vida. Isso seria facilitado, inclusive, porque ela faleceu dentro do próprio veículo, o que possibilitaria a ele um socorro imediato, né? Segundo ele tenta prestar socorro para ela, em razão disso ele se suja de sangue, mas com a chegada da equipe policial local percebe-se que ele já está limpo.
4: Apesar do recebimento da denúncia, a investigação ainda aguarda a conclusão de alguns laudos periciais e também da reconstituição do crime.
10: Existem algumas perícias a serem realizadas no local, como uma perícia relacionada à captação de som, e cogita-se também a possibilidade de requerer uma nova perícia em cima do veículo onde a vítima foi morta.
4: A defesa do militar questiona a decisão do Ministério Público de oferecer a denúncia antes da conclusão de todas as perícias. Segundo ele, o processo ainda depende da finalização das provas técnicas para esclarecer completamente o caso.
11: De uma maneira muito rápida e não conclusiva por parte da Polícia Científica, algumas perícias ainda estão por ser finalizadas, sejam ela perícia na própria vítima, na mão dela, no couro cabeludo dela, para se apontar tecnicamente se há ou não resquícios de pólvora ou até queimadura decorrente do disparo de arma de fogo no corpo da vítima. Também perícias a serem realizadas na roupa da vítima e na roupa do acusado, que ambas as roupas foram recolhidas e encaminhadas para apontar se há vestígio ou não de pólvora. E outras provas, que a perícia nos aparelhos de telefone celular, tanto do acusado quanto da vítima, são perícias, provas técnicas que sequer foram finalizadas e mesmo assim o Ministério Público optou por oferecer essa denúncia sem haver essa conclusão da prova pericial.
4: A defesa informou ainda que deve apresentar um novo pedido de habeas corpus na tentativa de revogar a prisão preventiva do militar.
11: Foi solicitada a liberdade provisória dele para que ele respondesse em liberdade na audiência de custódia, mas que foi indeferido pela Justiça sob o argumento e fundamento único e exclusivo pela garantia da ordem pública.
4: Vanessa Marte, de 45 anos, era escrivã da Polícia Federal. Ela foi encontrada morta com um disparo de arma de fogo na cabeça, dentro do carro da família, na noite do dia 24 de junho, no bairro Brasília, em Cascavel. Na ocasião, o marido, o subtenente da reserva do Exército, afirmou que a esposa havia tirado a própria vida após uma discussão. As imagens obtidas com exclusividade pela KTV mostram a movimentação na casa no dia do crime. Veja que o carro entra na garagem por volta das 8 da noite e se escuta o militar gritando, como se fosse uma discussão. Cerca de 3 minutos depois, é possível ouvir o disparo. Na sequência, o militar grita: "O que você fez?"
12: Meu Deus do céu, Vanessa! O que você fez? Vanessa!
4: Logo depois, ele pega o telefone, aciona o SAMU e faz outras ligações.
12: Minha mulher acabou de dar um tiro na cabeça aqui. Por favor. Ela está no carro. Eu deixei ela no carro, entrei, ela pegou minha pistola.
4: Em outro momento, nas imagens, o militar afirma que não vai se aproximar da esposa.
12: Eu acho que está respirando, cara. Mas não posso mexer, senão depois eu vou ser condenado aqui, né, cara?
4: O militar da reserva permanece preso no 33º Batalhão de Infantaria Mecanizado em Cascavel, enquanto aguarda o andamento do processo judicial.
9: Bom, só corrigindo então, eu falei escrivã da Polícia Militar. A Vanessa era escrivã da Polícia Federal. Bom, e a Polícia Militar realiza um trabalho de prevenção de casos de violência doméstica e também de feminicídio com uma equipe exclusiva da Patrulha Maria da Penha. A gente tem uma tela para vocês acompanharem com a gente o número de ocorrências registradas tanto no ano passado quanto nesse ano, de janeiro a julho. No ano passado foram 906 ocorrências, enquanto nesse ano 888. De medidas protetivas acompanhadas, 1.200 no ano passado e 600 neste ano. Bom, nós conversamos também com o tenente João Marcelo, da Polícia Militar. Ele fala para a gente com relação a esse trabalho e esses números também, esse levantamento da Patrulha Maria da Penha da Polícia Militar. Acompanhe.
13: Em comparação ao ano passado, ali, eles estão realizando praticamente o mesmo tanto de visitas, o mesmo tanto de atendimentos, o mesmo tanto de situações que ocorreram do ano passado e desse ano, né? É estatisticamente bem próximo. No entanto, o que nos preocupa é um pouco a questão do feminicídio, né? Infelizmente, ano passado, os dados desse ano já quase se igualam aos do ano passado em termos de feminicídio. Essa tendência, né, de estabilização agora de ocorrências do tipo ali, ela se vê aí em virtude de que a gente vê uma sequência de anos aumentando, né, registros de violência doméstica, mas isso não é porque aumentaram a quantidade de violência doméstica, é porque agora as pessoas estão mais conscientes, estão denunciando, estão procurando a polícia para registrar, fazer registro disso e buscar seus direitos, né?
9: Então, Eliane, temos esse quarto caso de feminicídio, de acordo com a justiça, com elementos suficientes para que esse militar da reserva seja julgado por feminicídio, totalizando 4, então, aqui em Cascavel, e reforçando, né, o canal de denúncia, que pode ser feito pela Polícia Militar ou também pela Guarda Municipal, com a rede de apoio pela Patrulha Maria da Penha. Volto com você.
0: Obrigada, Débora. Bem, gente, e falando, né, em violência doméstica, somente nos primeiros 6 meses deste ano, mais de 180 pessoas foram acolhidas do abrigo para mulheres aqui em Cascavel.
14: Neste corredor, histórias marcadas pela violência começam a ganhar um novo capítulo. O abrigo de mulheres de Cascavel recebe quem precisa de proteção imediata após denunciar o agressor. Só no primeiro semestre deste ano, 183 pessoas foram acolhidas aqui. Entre elas, mulheres e filhos que precisaram de um local seguro para recomeçar. A maioria é encaminhada pelas forças de segurança.
15: As pessoas têm denunciado mais, as pessoas têm contado mais com a rede, né, e tem tido mais a informação que existe, né, serviços onde ela possa buscar para receber um auxílio para sair da situação de violência doméstica. Porque a gente sabe que, e a gente vê isso no dia a dia, que quando a mulher sofre violência doméstica, não é só a mulher que sofre, é toda uma família, são as crianças que estão inseridas e estão nessa situação também.
14: Em média, o acolhimento dura 2 semanas. Mas dependendo da situação e do risco enfrentado, algumas mulheres permanecem no local por meses.
16: O tempo de estadia aqui no abrigo é temporário. Não existe uma data limite para que as mulheres passem por esse acolhimento. Além de recebê-las, aqui também são realizadas outras atividades auxiliando as mulheres a saírem do ciclo de violência.
14: Tudo para que possam reconstruir a vida com segurança e autonomia. O objetivo é que, ao deixarem o abrigo, elas estejam fortalecidas para recomeçar, longe da violência e com mais independência.
15: Quando a gente recebe a mulher, no primeiro momento ela passa ali para o acolhimento, né, para acolher, ver quais são as necessidades dessa mulher, quais são as demandas, e a gente faz todos os encaminhamentos necessários. Então, às vezes ela precisa de atendimento jurídico, é encaminhado, às vezes ela está desempregada, então a gente encaminha para órgãos, né, que fazem o encaminhamento para trabalho. Às vezes ela precisa de um atendimento ali da saúde. Nós levamos, acompanhamos. Se essa mulher já trabalha e vem para o abrigo, a gente leva, a gente busca, assim também como as crianças para a escola. Então, ela não deixa de seguir a própria vida. Às vezes, precisa mudar algumas coisas, um horário, um trabalho, e a gente auxilia.
14: Muitas mulheres chegam ao acolhimento depois de anos de agressões físicas. Mas, além disso, podem ter passado ainda por outras formas de violência, como a psicológica ou patrimonial. A Comissão da Mulher Advogada da OAB Cascavel explica que ter uma rede de apoio que apoie juridicamente também é essencial.
17: Nós estamos aqui justamente para fazer o papel, né, como sociedade, né, na parte jurídica. Então, nós orientamos, nós informamos quais são os direitos delas, o que elas podem buscar, né, direito à pensão para os filhos, para ela em muitos momentos, dependendo da situação.
14: A advogada reforça, sempre há tempo para romper o ciclo da violência e buscar ajuda.
17: O recado que eu sempre falo para todas as mulheres é que elas nunca estão sozinhas. A gente sabe que é difícil, a gente sabe que hoje em dia o índice de feminicídio é muito alto, mas as mulheres precisam falar. E nós, como sociedade, precisamos ouvir.
14: Denúncias podem ser feitas para a Patrulha Maria da Penha da Guarda Municipal de Cascavel pelo telefone 153. A Polícia Militar também pode ser acionada pelo 190.
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0: 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Defesa Civil de Cascavel realiza entrega de lonas e telhas às famílias que tiveram problemas com a chuva e também o vento de ontem.
3: Cascavel está entre as cidades onde foram registrados os maiores volumes de chuva na quarta-feira. Mais de 120 milímetros, segundo o CIMEPAR. Por causa da chuva e do vento, a Defesa Civil foi acionada para atender 13 pedidos de ajuda e também para limpeza, corte de árvores e desobstrução de ruas que ficaram alagadas. Esta aqui, por exemplo, na região do Lago Municipal, foi alagada pelo transbordamento do Rio Cascavel nesta área. Hoje, a situação já está completamente resolvida. O nível do rio ainda está alto, mas a água já está sendo escoada pela tubulação. Já na casa da aposentada Senira Nunes, o telhado foi arrancado pelo vento. Com a ajuda dos vizinhos, ela conseguiu cobrir parte dos móveis. Mesmo assim, muita coisa ficou molhada. E ela, ainda assustada, está com medo até de ligar os eletrodomésticos por causa da umidade.
33: Me acordei com o barulho. Acordei com o barulho mesmo, daí gritei por socorro, né? Daí quando eu vi o rapaz estava aqui na porta, né? Falei, o que aconteceu? Falei, tá descobrindo minha casa. Daí ele falou assim, tá mesmo, tá descobrindo, vem para cá. Falei, não, vem de minhas coisas. Falei, primeiro, né? Cobri meus móveis, arredar meus móveis. E comecei a arredar os móveis, ele veio aqui, me ajudou a arredar. Não liguei a TV, não liguei a geladeira, nada, né? Que ele tá todo molhado, né? Fiquei com medo de dar choque, alguma coisa, né? Só desliguei das tomadas, as coisas, e estou esperando para ligar.
3: A Defesa Civil também registrou queda de árvores e de uma estrutura usada para publicidade ao lado do Parque de Exposições. Toda a movimentação dos agentes da Defesa Civil foi acompanhada pelo prefeito em exercício, Tiago Almeida.
34: Muito vento, essa chuva que está vindo a Cascavel, essa mudança do Neoninho que nós sabemos que está acontecendo, nós estamos aqui em loco acompanhando.
0: Bem, e o dia amanheceu com um tempo instável em Cascavel, né? Mais uma vez, nesta quinta-feira, logo cedo, o céu estava ali bem fechado, temperatura na marca dos 14 graus e com esse tempo bastante, né, instável nesta quinta-feira. Ainda tem muitas nuvens por aqui, né? A chuva até deu aí uma pausa, mas não está descartada a chance de pancadas, né, no período aí da tarde, no decorrer da tarde. A temperatura agora em Cascavel é de 19 graus. Vamos dar um pulinho até Toledo, porque o cenário é bem parecido. Também deve chover, né, agora no período da tarde. É, o céu está com muitas nuvens carregadas e a temperatura lá na marca dos 20 graus. Chegamos até Foz do Iguaçu, céu nublado também por lá, mas a previsão de chuva é muito pequena lá na fronteira, tá? Então, deve se manter dessa forma. 20 graus agora em Foz do Iguaçu. Olha, vem aqui nas imagens satélites para a gente observar que não tem nebulosidade sobre o estado do Paraná. Isso porque mesmo que hoje, né, o tempo se mantenha instável, em praticamente todo estável, no geral, a chuva não deve ser muito expressiva, não. Ou seja, na maioria das cidades, a previsão é de pancadas isoladas durante o dia. Mas daí, a partir de amanhã, a chuva deve ser mais abrangente em todas as regiões e, segundo o CIMEPAR, não está descartado aí o risco de temporais localizados. Então, o cenário deve se manter bem estável mesmo no restante aí da semana. E como que ficam, então, as temperaturas hoje? Olha só, 21 graus a máxima em Foz, 22 em Toledo, 21 graus aqui em Cascavel. O Moarama também tem máxima de 21 graus. Em Londrina, começou lá com 14, a máxima é de 23. Guarapuava começou com 12, a máxima é de 20. E Curitiba começou com 11 graus e a máxima também é de 20 graus. Catanduvas, 21 graus de máxima, céu azul 22, assim como Guaíra, que também tem máxima de 22. E Matelândia registra temperatura hoje também de 20 graus de máxima, começou lá com 17, né? Então as temperaturas estão bem próximas aí, a mínima da máxima, tá bom? Seguimos por aqui, falando agora sobre a formação médica e investimentos que são debatidos com gestores do Ministério da Saúde em Foz do Iguaçu. O encontro também trata da imunização ali na região. Eu vou ao vivo com o Renan Gouveia, que tem mais informações para a gente. Uma boa tarde, Renan.
1: Oi, Eliane, boa tarde para você, uma excelente quinta-feira também a todos. Sempre quando a gente fala com relação à saúde aqui em Foz do Iguaçu, na fronteira, a dinâmica, gente, ela é completamente diferente do que existe em outras cidades, tá? Porque aqui existem dois números a serem levados em consideração. O primeiro deles é o número IBGE, cerca de 300 mil habitantes, e por conta disso o governo federal acaba repassando a verba necessária para essa população de 300 mil habitantes. Mas também aqui existe o número do SUS, das pessoas que têm a carteirinha do SUS e informam que realmente utilizam o serviço daqui de Foz do Iguaçu, que é muito superior a 300 mil habitantes. Então, acaba que a conta não fecha por aqui. Então, é muito importante o governo federal estar aqui na fronteira, debatendo justamente a nossa saúde para oferecer uma saúde de qualidade para toda a população que vive por aqui. E o tema principal da reunião de hoje foi com relação principalmente a especialidades e na saúde da mulher. Eu conversei com o secretário municipal de saúde daqui de Foz do Iguaçu, Fábio de Mello, que ele falou a importância de ampliar, por exemplo, ali os serviços oferecidos pelo programa federal lá dos Mais Médicos, né? Ampliar esse serviço e também trazer mais uma carreta aqui em Foz do Iguaçu, uma carreta federal, para oferecer o serviço para atender toda a população da mulher. É o que ele vai explicar melhor aí para a gente. Vamos ouvi-lo.
4: A gente precisa construir processos, né, que permeiam em todas as áreas, e o Ministério vem com diversas lógicas, né, seja na atenção primária, através dos Mais Médicos, que daí um pleito nosso foi de ampliar para a região de fronteira essas vagas, seja na atenção especializada agora com o programa de mais especialistas também para a região. Então a gente também fez esse pleito direcionado para que a gente possa trazer outras especialidades via Ministério da Saúde aqui para Foz do Iguaçu.
1: Bom, aqui em Foz do Iguaçu, atualmente existem 67 profissionais que atuam pelo o Mais Médicos. Aí o governo federal faz um repasse de R$450 mil todos os meses. Então, com essa conversa, hoje na parte da manhã, existe a possibilidade de aumentar o número desses profissionais para poder atender toda a população em várias especialidades. Essas são as informações. Renan Gouveia para o Jornal da KTV.
0: E seguimos com imagens ao vivo da Ponte da Amizade, em Foz do Iguaçu, bastante movimentada, duas filas sentido ao Paraguai, uma única fila no retorno ao Brasil, por lá 20 graus agora. As imagens são da Praça da Bíblia, aqui em Cascavel, 19 graus por aqui. Aberto o chamamento para 47 candidatos que prestaram concurso público em Cascavel. Vagas são em diversas secretarias e contemplam 21 cargos. A maior parte das convocações é para a área da saúde. Os candidatos devem participar da avaliação psicológica no próximo dia 28, no Centro de Aperfeiçoamento dos Servidores de Cascavel. A posse e o início das atividades estão previstos para 1º de setembro, 12h35 agora. Depois do intervalo, o homem é preso em Cascavel suspeito de abuso contra enteada de 3 anos. E ainda, flagrante de furto termina em confusão dentro de mercado em Toledo. Eu volto já.

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7: De volta com o Jornal da KTV, agora 12h39. Suspeito de abusar enteada de apenas 3 anos de idade é detido pela Polícia Militar em Cascavel.
8: A Polícia Militar foi chamada para atender uma ocorrência de violência doméstica no bairro Morumbi.
9: Ao chegar ao local, a vítima, que solicitou a presença da Polícia Militar, fez o relato da situação e, após a escutativa por parte da equipe da PM, todas as partes foram encaminhadas para a central de flagrantes para que aqui as medidas cabíveis fossem tomadas.
8: Além das agressões denunciadas pela mulher, os policiais receberam uma acusação ainda mais grave. A vítima contou que a filha, de apenas 3 anos, teria sido abusada pelo padrasto. Segundo a mãe, os abusos aconteciam quando o homem levava a criança ao banheiro.
10: Eu nunca cheguei a se confiar porque ele disse que eu tinha raiva de pedófilo. Eu nunca disse que nunca teria coragem de fazer isso com a criança.
8: Ele é o pai dela?
10: Não, ele é padrasto.
8: Ela disse que nunca havia percebido qualquer sinal, mas que nessa quarta-feira a menina contou o que acontecia.
10: Eu fui perguntar para ela porque eu achei muito estranho. Aí foi quando ela me disse o que estava acontecendo.
8: A criança foi encaminhada ao hospital universitário, onde fará exames para comprovar a suspeita de abuso.
9: Procedimentos cabíveis em relação a esse caso estão sendo apurados pela autoridade competente. E a vítima foi encaminhada para os procedimentos legais que o caso requer.
8: Acidente grave entre carro e caminhão deixa uma pessoa morta na manhã de hoje na BR-369 em Corbélia. Batida frontal aconteceu no sentido Cascavel. Trecho opera no sistema Parisiga durante atendimento da ocorrência. Equipes da concessionária responsável pela via e da PRF prestaram atendimento à ocorrência. Jovem é detido após ser flagrado com moto furtada em Cascavel. Imagens de câmera de segurança mostram o momento em que ele sofre um acidente após tentar fugir da polícia militar. Motocicleta havia sido furtada do bairro Parque Verde. O suspeito foi encaminhado à delegacia da Polícia Civil. Incêndio mobiliza corpo de bombeiros na noite de ontem em imóvel abandonado no centro de Toledo. Chamas atingiram uma pequena construção no antigo prédio do Fórum, onde havia acúmulo de lixo e fios de cobre. Fogo foi controlado antes de atingir outros imóveis. Suspeita que o incêndio tenha sido criminoso. Motociclista fica ferido em acidente com carro no bairro Santos Dumont, em Cascavel. Batida aconteceu no cruzamento da rua Luiz Saraiva com a marginal da BR-277. Motorista disse que não viu a moto por causa do ponto cego. Vítima foi socorrida e levada ao hospital. Carro capota após atingir canteiro central no bairro Maria Luísa, em Cascavel. Acidente aconteceu no cruzamento da Avenida Carlos Gomes com a rua Ieda Bajumayer. Motorista estava sozinho no veículo e não ficou ferido.
7: E olha só essa situação que aconteceu lá em Toledo. Uma comerciante reagiu ao flagrar um homem tentando praticar furto no bairro Jardim Europa. A cena foi flagrada pelo circuito interno das câmeras de segurança.
11: As imagens mostram a comerciante fechando a porta do mercado e impedindo a saída do suspeito. Em seguida, ela o atinge com um rodo e um chinelo, enquanto grita que ele estaria roubando produtos do local. Durante a confusão, o suspeito pede desculpas várias vezes e tenta deixar o estabelecimento.
12: Eu olhei para minha irmã, mandei a minha irmã cuidar dele, ele falou, a Branca está achando que eu vou roubar. E ele pegou dois chinelos, foi para o fundo e enfiou dentro da roupa. Na hora que ele... Daí eu peguei, cuidei ele, vi que ele roubou a minha irmã, foi atrás dele. Daí ele veio na frente aqui, eu fechei a porta e disse o pau.
11: Segundo a comerciante, mesmo após ser flagrado e cercado dentro do mercado, o suspeito conseguiu fugir e cometeu outros crimes na região.
12: E daí acho que bati pouco ainda, porque ele saiu daqui e ainda foi roubar ali em cima no mercado a minha irmã. Estou cansada com esses nóia que tem aqui, um monte de usuário de droga aqui, entra toda hora aqui. Eu enchi de câmera, gastei R$6.000, não valeu nada.
11: A sensação de insegurança toma conta do bairro. Segundo os moradores, os suspeitos sempre rondam os locais antes de cometerem os furtos. Diante da sensação de impunidade, comércios e residências viram alvos fáceis.
13: Como que a gente vai ficar na rua? A gente tem medo deles. A gente deixa sempre fechada a casa. Falei pro meu esposo, cuidado, se cuida. Porque a gente não sabe, né? Às vezes pensa que uma pessoa é uma pessoa do bem e não sabe quem é. Eles andam no meio de nós, eles andam mais do que a gente na rua. A gente fica mais fechado que eles.
11: Apesar da situação, a orientação das forças de segurança é sempre evitar a reação.
14: Nós temos que primeiramente ver que a Constituição Federal nos garante o direito à legítima defesa. No entanto, nós sempre orientamos a população que não procure não tomar essa atitude, né? Principalmente porque você não sabe o que esse meliante estava portando ali, né? Poderia estar em posse de uma faca, em posse de uma arma de fogo e isso ter causado um dano grave, né, para a vida dessa pessoa. Mas a pessoa teve essa atitude, conseguiu aí evitar esse furto no comércio, que realmente, principalmente o nosso comércio está cansado já desse tipo de pessoa desocupada aqui em nossa cidade, por isso que a Guarda Municipal tem atuado muito forte em cima desse tipo de pessoa e estaremos aí também intensificando as nossas rondas, nossas abordagens nesse local para evitar esse tipo de ocorrência.
7: Falou certo, né, a dona do estabelecimento, apanhou é pouco. Imagens ao vivo de Londrina, norte do estado, onde a KTV é sintonizada no canal 28.1, por lá 21 graus agora. E também imagens da Avenida Brasil em Cascavel, agora 12h45. A Academia da Saúde será construída no bairro Cataratas, em Cascavel. O edital de licitação para a obra já foi publicado, com previsão de investimento de mais de R$ 590 mil. O espaço terá área para atividades coletivas, atendimento individual, banheiros acessíveis e equipamentos para exercícios. A abertura das propostas está marcada para 6 de agosto. A intenção é oferecer um espaço para práticas físicas e promoção, então, da saúde aos moradores do bairro. Em instantes, cadeiras de rodas do SISOP de Cascavel foram furtadas no decorrer do ano. E ainda, moradores do bairro Cascavel Velho reclamam de descarte de lixo irregular em terreno baldio. Eu volto já.

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2: De volta com o Jornal da KTV, meio-dia 49, em menos de um ano, várias cadeiras de rodas que são utilizadas aí por pacientes, né, dentro do SISOP aqui em Cascavel acabaram desaparecendo, isso mesmo. E agora, o consórcio de saúde, que atende 25 municípios da região oeste, está precisando fazer uma busca para tentar localizar as cadeiras.
14: As cadeiras de rodas do SISOP ficam à disposição dos pacientes que chegam de todas as cidades atendidas com dificuldades de locomoção. Não é preciso agendar para usar. Tudo depende da disponibilidade. E foi exatamente a falta de disponibilidade do equipamento que despertou a suspeita de que as cadeiras estavam sumindo. Em menos de um ano, mais de 10 cadeiras desapareceram.
10: Para atender os pacientes que necessitam, o SISOP adquiriu novas cadeiras enquanto procura aquelas que sumiram. Não existe suspeita de roubo, mas sim de um equívoco dos pacientes que levaram as cadeiras por engano, já que usam também cadeiras em casa.
14: Para tentar reaver os equipamentos, o SISOP orientou funcionários e seguranças para prestarem atenção na saída da instituição. Agora, todas as cadeiras, tanto as velhas que sobraram como as novas, estão identificadas. A direção do consórcio também informou que não haverá nenhum tipo de punição para quem devolver as cadeiras que sumiram.
20: Às vezes a pessoa faz o uso da cadeira e aí ela está adaptada, né? Quando for para o carro, enfim, né? Colocar essa cadeira no porta-mala. Então pode ter acontecido da pessoa ter colocado por engano. Então, assim, a pessoa pode estar trazendo de volta, que não vai existir nenhum tipo de penalização em relação a isso. Muito pelo contrário, o serviço agradece.
2: Então, se por acaso você, né, é uma dessas pessoas que levou por algum motivo essa cadeira, é só ir lá

0: entregar, devolver. Vamos direto até a redação do portal KTV.com. Alexandre Oliveira chega por aqui com tudo que é informação, né, destaque lá do nosso portal. Ali, boa tarde.
1: Oi, Eliane, boa tarde. Boa tarde para vocês aí que estão ligados com a gente. O homem de 31 anos, flagrado chutando a filha, lá em Francisco Beltrão, deve virar réu por tortura e lesões corporais contra crianças, né, de 3 e de 5 anos. A investigação revelou outros episódios de violência, né, contra os filhos. Esse inquérito foi encaminhado, então, para o Ministério Público, que ofereceu denúncia à Justiça agora. Cabe ao Judiciário, então, decidir se o acusado vai se tornar realmente réu.
2: Esse primeiro momento, então, nos trouxe fortes indícios de que não se tratava de uma agressão isolada, de que não havia sido um fato único na vida dela, o que foi confirmado pelas investigações, que, aliás, foram muito bem conduzidas pela Polícia Civil. Durante as investigações, então, foram colhidos elementos relativos aos outros dois fatos: a lesão corporal contra o filho de 5 anos, ocorrida no início do mês de julho, ocasião em que o agente teria desferido um golpe no rosto dessa criança, valendo-se de um pedaço de madeira, e o delito de tortura, constatado a partir das escutas especializadas dessas crianças e corroboradas pelos relatos do avô materno afetivo.
1: Então ainda falta a análise do juiz, mas o Ministério Público também está pedindo a manutenção da prisão preventiva desse homem que segue detido. E a chuva que causou vários transtornos aí no estado nas últimas horas, é claro, deixou as cataratas do Iguaçu novamente aí chamando atenção pelo volume de água. A passarela no Parque Nacional em Foz do Iguaçu foi interditada temporariamente por questões de segurança. A vazão do rio Iguaçu passou, né, de 6 milhões de litros de água por segundo, 6 vezes acima da média. Do lado argentino, o circuito também da Garganta do Diabo está temporariamente, né, fechada por questões preventivas de segurança. E além do ladrão que levou a chinelada lá em Toledo, tem uma outra cena que chamou atenção por aqui no KTV.com. Essa aconteceu em Campina da Lagoa. O ladrão tem 4 patas e foi flagrado furtando uma farmácia. Essa ação, então, foi registrada por câmeras de segurança do estabelecimento. Aparece o animal ali entrando na farmácia, ele pega um pacote de absorventes e foge, né, do local. Pouco tempo depois, uma mulher, então, procurou o dono da farmácia, disse que o cachorro pertencia à irmã dela. O pacote de absorventes foi recuperado e, é claro, a mulher pagou ali o prejuízo para o comerciante. Nesse caso, está tudo certo. Quem quiser ver o vídeo, acessa ktv.com. Alexandre Oliveira, para o Jornal da KTV.
0: Não dá para acreditar, né? Moradores do bairro Cascavel Velho reclamam do lixo jogado em terreno que pertence ao Estado. O local deveria abrigar uma escola, mas a obra só deve começar no ano que vem.
3: Não é a primeira vez que os moradores da rua João Wischowski, no Cascavel Velho, denunciam esta situação. No ano passado, este terreno, que era do município, foi transferido para o Estado para a construção de uma escola. Como o processo ainda está travado e o terreno não está cercado, o local virou um depósito de lixo e entulho, colocando em risco moradores no entorno e principalmente crianças, por causa dos bichos peçonhentos.
4: Uma emenda de mais de 20 milhões de reais já foi aprovada pelos deputados para a construção da escola, mas o dinheiro ainda não chegou a Cascavel. E quando chegar, ainda vai ser aberto um processo, uma licitação para escolher a empresa responsável pela construção. Por isso, a nova escola só deve sair do papel em 2027.
3: O chefe do Núcleo Regional de Educação acompanha a movimentação em torno do terreno. Segundo Rosimar Baú, a cada 15 dias é feita uma limpeza na área. Mas falta consciência aos moradores e às pessoas de outros bairros que continuam jogando entulho e lixo aqui. O terreno deve ser cercado, mas isso também depende do dinheiro que ainda não chegou.
5: Você limpa, limpa e os entulhos vão chegando. Mas logo nós vamos conseguir fechar esse terreno e vai resolver esse problema. Acredito que em 2027 a gente vai conseguir iniciar as obras. Até lá, vamos ter que ir mantendo o terreno com a limpeza, acompanhamento e assim por diante.
3: Do outro lado da cidade, no Interlagos, o mesmo problema é registrado. Moradores têm medo de falar, mas registram em fotos algumas pessoas que jogam lixo no local, que virou um lixão a céu aberto. Além disso, precisam conviver com a presença de andarilhos e usuários de drogas. Neste caso, o terreno é do município. A KTV pediu uma posição da prefeitura e, em nota, a informação é que a Secretaria de Obras Públicas está ciente da situação e que a demanda foi incluída na programação de serviços da pasta. A equipe responsável vai realizar a limpeza e a manutenção do terreno conforme o cronograma operacional e as condições climáticas.
0: Esse tipo de situação tem que ser prioritária, né? Justamente porque não dá para realmente conviver com esse lixão aí a céu aberto. E olha, um alerta que chega agora para golpes envolvendo falsos agentes de combate à dengue em Cascavel. Mensagem que está circulando, né, especialmente nos grupos dos bairros, acompanhada da foto de um homem que seria funcionário da prefeitura. Pois é, essa mensagem é falsa. Então fique atento, tá? Porque a mensagem é falsa. O conteúdo afirma que esse suposto, né, servidor, entraria nas casas, nas residências, com a desculpa de fazer vistorias contra a dengue para cometer furtos. Então, a prefeitura informa que a mensagem é mentirosa, é falsa, é fake news e que situações parecidas já foram identificadas em outras cidades. Então, a orientação para o morador, qual é? Que confira, né, a identificação do profissional antes de permitir a entrada no imóvel. Em caso de dúvida, a população também pode confirmar aí as informações pelo telefone. Anote aí, 3902-1343. Vou repetir, tá? 3902-1343. Então, essa mensagem que está circulando, especialmente nos grupos aí de moradores, é falsa. A prefeitura não autorizou esse tipo de servidor, que ele entra justamente para cometer furtos. Então, fique atento, não autorize essa pessoa, né, a entrar na sua casa, na sua residência, tá bom? Gente, por hoje é isso então. Em nome de toda a equipe de jornalismo aqui da KTV, eu agradeço a sua companhia. Amanhã, meio-dia, nos encontramos novamente por aqui. Enquanto isso, acesse o portal ktv.com para informação em tempo real.
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0: Olá para você ligado aqui na tela da KTV, para você ligado na KTV FM. Estamos chegando com o nosso EPC nas ondas da 90.1 Foz do Iguaçu, 94.5 Cascavel e na KTV e nas plataformas digitais. Hoje, quinta-feira, 23 de julho, 16 graus em Cascavel. Olá, Luizinho, tudo certo?
1: Tudo tranquilo, Jorge.
0: Nada resolvido.
1: Não, até que está sendo resolvido algumas situações, principalmente com esse afunilamento aí da questão da registro de candidatura, das convenções, as situações partidárias vão se definindo. Umas com surpresas e outras nem tanto. Porém, Jorge, alguém vai ficar descalço nessa caminhada toda. Quem? Ainda não sabemos. Até o final das convenções ainda tem muita água para rolar debaixo dessa ponte. Mas está encaminhando aí para ter novamente no Paraná o famoso grupão, Jorge. O grupão. Esse famoso grupão é o que detém aí e determina as diretrizes da campanha eleitoral e também da eleição estadual.
0: Agora, Luizinho, uma piada esse negócio de deixar a ata em aberto, né?
1: É.
0: Como é que permite isso se é público que deixa aberto, né?
1: Eu. Teria que ser o seguinte, dia 5 é o último dia para pedido de registro, até o dia 5 tem que caminhar tudo. Declaração de imposto de renda, não tem a data para você colocar até aquela data?
0: Exatamente.
1: Colocou, acabou, não muda, só vai seguir as regras. Se a pessoa for substituída, aí sim, é uma outra questão. Agora, deixar a ata em aberto para ficar negociando pós-convenções, Jorge, isso não existe, né?
0: Tinha um narrador antigo, muito antigo, acho que não é do seu tempo, Haroldo Fernandes, que para mim era um dos maiores do Brasil, na Tupi. Quando terminava o jogo, ele falava assim, ele botava uma musiquinha, quem ganhou, ganhou, quem não ganhou, não ganha, ganha mais. Daí ele falava, aqui quem ganhou foi o Santos Futebol Clube. Aquela época que o Santos ganhava.
1: Que ganhava alguma coisa. Mas Jorge,
0: é isso, não é?
1: Essa tua,
0: vai deixar com a ata aberta.
1: Essa tua referência sobre a ata é uma situação que o próprio TSE pode encaminhar. E
0: quem sabe, né? Porque os partidos mesmo divulgam que a ata está em aberto.
1: Sim, a ata está em aberto, ou seja, você pode colocar, tirar de uma outra coligação, você tira de uma outra coligação majoritária uma candidatura até e joga para dentro daquela lá, você pode fazer essa transferência. Se a ata estiver em aberto, você pode mexer. O que foi dito no parágrafo tal não tem mais validade, pois entra no seu lugar fulano de tal. Quer dizer, agora, o que pode haver é assim, proíbe essa situação até o dia 15 com a ata em aberto, porém, você pode fazer substituição daqueles candidatos indeferido no processo eleitoral pelo tribunal, você pode fazer causa-morte, isso você pode fazer, desde que já esteja nesta coligação, essa coligação fechada, né, Jorge? Aí seria mais prudente, aí não teria dúvida nenhuma que as negociatas pós-convenções continuarão sendo feitas até o fechamento aí do dia 15 de agosto.
0: Olha, pelas as nossas imagens, que é? Tem um objeto estranho lá na câmera de Guaíra, que agora vai ter uma situação nova, né? Que a ponte agora vai ser fechada só à noite. À noite para fazer as obras ali, que precisa, né? Olha o nosso trevo, Luizinho, dá uma olhada do trevo Cataratas, a fila. Olha a fila de carro, onde é que está? Tá um movimento intenso, hein? O Dilvo Groller deve estar preso aí nesse caminho aí, porque o Dilvo é meio lento.
1: Olha a ponte de Guaíra também, Jorge.
0: Como é que tá? A nossa câmera lá de Londrina. Londrina, aqui o Tubarão perdeu de novo, daqui a pouco vamos falar. Né? Perdeu pro Náutico do Recife. Tava embalado, daí agora perdeu. Mandar um abraço pro Robertinho, craque do Tubarão, dos anos 70, quase 80 ali. O Bertinho, que é o rei das embaixadinhas, que fez cirurgia, duas hérnias inguinais, e aproveitou e já no embalozinho, fez hemorroida também para resolver o problema.
1: Ficar
0: zerado.
1: Ficar um brinco.
0: Ficou um brinco. Abraço, Robertinho. Olha, o terreno para a nova escola é alvo de reclamações por conta da sujeira no Cascavel Velho. Del Rio, diga lá.
2: Jorge, o terreno já é antigo aqui neste local. E, pelo jeito, ainda vai continuar por algum tempo, porque a escola prometida só deve começar mesmo no ano que vem.
3: Não é a primeira vez que os moradores da rua João Wischowski, no Cascavel Velho, denunciam esta situação. No ano passado, este terreno, que era do município, foi transferido para o Estado para a construção de uma escola. Como o processo ainda está travado e o terreno não está cercado, o local virou um depósito de lixo e entulho, colocando em risco moradores no entorno e principalmente crianças, por causa dos bichos peçonhentos.
2: Uma emenda de mais de 20 milhões de reais já foi aprovada pelos deputados para a construção da escola, mas o dinheiro ainda não chegou a Cascavel. E quando chegar, ainda vai ser aberto um processo, uma licitação para escolher a empresa responsável pela construção. Por isso, a nova escola só deve sair do papel em 2027.
3: O chefe do Núcleo Regional de Educação acompanha a movimentação em torno do terreno. Segundo Rosimar Baú, a cada 15 dias é feita uma limpeza na área. Mas falta consciência aos moradores e às pessoas de outros bairros que continuam jogando entulho e lixo aqui. O terreno deve ser cercado, mas isso também depende do dinheiro que ainda não chegou.
4: Você limpa, limpa e os entulhos vão chegando. Mas logo nós vamos conseguir fechar esse terreno e vai resolver esse problema. Acredito que em 2027 a gente vai conseguir iniciar as obras. Até lá vamos ter que ir mantendo o terreno com a limpeza, acompanhamento e assim por diante.
3: Do outro lado da cidade, no Interlagos, o mesmo problema é registrado. Moradores têm medo de falar, mas registram em fotos algumas pessoas que jogam lixo no local, que virou um lixão a céu aberto. Além disso, precisam conviver com a presença de andarilhos e usuários de drogas. Neste caso, o terreno é do município. A KTV pediu uma posição da prefeitura e, em nota, a informação é que a Secretaria de Obras Públicas está ciente da situação e que a demanda foi incluída na programação de serviços da pasta. A equipe responsável vai realizar a limpeza e a manutenção do terreno conforme o cronograma operacional e as condições climáticas.
0: Inclusive, o nosso querido Del Rios e o nosso repórter cinematográfico foram convidados a se retirar do local quando estavam fazendo a cobertura. Aquele pessoal que, né?
1: Que por lá transitam.
0: Foram convidados educadamente a sair de lá.
1: Vai. Né? É educado. É. Ô Jorge, o problema é que o cidadão cascavelense, a maioria que fazem isso, que joga esses lixos, e não é uma localidade só, são vários locais da cidade que tem essas pessoas que desovam esses produtos lá. Ou seja, emporcalham a cidade e muitas vezes, Jorge, o próprio familiar passa mensagem reclamando desses entulhos a céu aberto. Muitas vezes acontece isso. Quer dizer, um parente jogou o lixo, mas o outro reclamou porque o bairro está sujo, a frente da casa está suja. Isso é a mesma coisa que a questão do buraco no asfalto. O cara manda mensagem, a pessoa manda mensagem. Sabe quando? Quando tem um buraco na frente da casa dela. Quando ela está transitando na cidade, ela não está nem aí com os buracos que estão na frente da casa dos outros. Ela está preocupada e passa várias mensagens, várias reclamações, vários protocolos do buraco que está na frente da casa dela. Arrumou o buraco da frente da casa dela, ela já não tem mais buraco na cidade para ela. Já foi resolvido o problema. Então, é assim, todo mundo está olhando o próprio umbigo, porque os outros, cada um tem que procurar o seu.
0: É. O Lizinho, agora há pouco falei do médico, tudo, né? O meu querido Robertinho, e ele está em casa, né?
5: Sim.
0: Se recuperando da cirurgia. E ele gostou também, não só ele, como o Cláudio. Cláudio, que é árbitro aqui, que era um goleiro, mão furada, o Claudião.
5: Sim.
0: Eles gostaram muito. Agora há pouco, o Murilo entrevistou aqui no Entre Nós a doutora Alana Fontanella, que é médica proctologista.
5: Procto?
0: Procto. É o Claudião. Quer ver o que o Claudião escreveu? Me escreveu aqui, inclusive. Ele mandou no meu pessoal, por isso que o Robertinho só me falou. O Cláudio escreveu assim, ó. Programa Entre Nós de hoje, se possível, agradeço a doutora convidada com a forma clara que deu as informações para nós aqui do outro lado. É lógico, é todos responsáveis por esse produto final que chegou a nós, leigos, aqui. Meus agradecimentos. Por favor, Deus, parabéns ao profissional de saúde que foi no programa. É que a doutora proctologista, né, orientou, ensinou bem como é que
5: é. Como fazer, né?
0: É um problema que a gente, nós homens, temos. E a gente
5: não admite, procura. Né, e não procura.
0: É, estão de próstata. Viu? Isso não é ereção, tudo isso aí é problema. Esse pessoal mais velho, como o Robertinho, o Claudião, tem esse problema?
5: Sim.
0: Eles gostam desse tipo de orientação. Parabéns ao Murilo por ter trazido uma médica, né? Porque sempre o homem, o pessoal fica assustado, né?
5: É.
0: Aquele negócio do dedo e tal, né? Quando é uma mulher que vem orientar uma médica, parece que eles assimilaram melhor.
5: Assimilam melhor.
0: Vamos pensar nesse caso. Eu acho que é uma coisa a gente desenvolver na TV.
5: Algo diferente, né?
0: Obrigado diferente. Aí ao Murilo. Parabéns pela doutora Alana Fontanella, médica proctologista. A partir do próximo mês, ônibus que saem da rodoviária em Foz do Iguaçu terão de fazer uma nova rota. O Renan vai explicar aí para a gente.
6: A Rodoviária Internacional de Foz do Iguaçu fica dentro da cidade, funcionamento 24 horas, movimento de 150 veículos por dia, conectando em 130 destinos do Brasil, Argentina e Paraguai. Uma nova portaria determina uma maior fiscalização nesses ônibus sem ainda sequer estarem nas rodovias, procedimento que pode aumentar o tempo de viagem dependendo da situação.
7: Com essa nova rota, já no início da viagem, o ônibus ele vai ter uma pré-fiscalização, que deve ser rápida, em torno de 5 a 10 minutos. E só aqueles ônibus que realmente forem selecionados é que terão um atraso maior por conta da grande quantidade de mercadorias que estão transportando. Mas se o ônibus for selecionado para se dirigir até a alfândega, aí o tempo dura em média de 1 a 2 horas, dependendo da quantidade de mercadorias que forem encontradas.
6: A nova portaria determina que o ônibus interestadual tenha que circular nas avenidas de Foz do Iguaçu, rumo ao local de fiscalização da Receita Federal.
8: O novo ponto de fiscalização vai ser bem aqui onde nós estamos, onde já funciona a alfândega da Receita Federal em Foz do Iguaçu. Mas tem um detalhe muito importante. O auditor fiscal ele vai ter que sair daqui da alfândega, atravessar a Avenida Paraná, que é uma das mais importantes e mais movimentadas de Foz do Iguaçu. E aí, do outro lado, ele vai fazer a abordagem a este ônibus interestadual. E se for necessário, vai convidar o motorista a cruzar novamente a Avenida Paraná com destino aqui dentro, no pátio, e aí sim fazer a fiscalização.
6: Esse é o mapa da nova rota dos ônibus interestaduais antes de pegar a estrada. A obrigatoriedade entra em vigor no dia 1º de agosto deste ano. De acordo com a Receita Federal, a ideia é que a barreira fiscalizatória seja feita na cidade mesmo.
7: A fiscalização desses ônibus de linha ela já ocorre rotineiramente. Porém, hoje, o atraso ele acaba sendo significativo. O ônibus ele é abordado em pontos da rodovia, onde há um atraso maior. A intenção desse novo procedimento é que os ônibus já passem em frente à alfândega, facilitando assim e impactando o menos possível na viagem.
6: As empresas de ônibus já foram orientadas sobre um novo percurso. Ainda de acordo com a Receita Federal, a medida faz parte do aperfeiçoamento das ações da vigilância e fiscalização na fronteira para seguir no combate contra os crimes de contrabando e descaminho.
0: É, ficar ligado, hein? O Mauro Tomazetto me mandou uma foto aqui, Luizinho.
5: Ah.
0: Eles estão lá no Beto Guilherme já com várias garrafas preparadas para o embate.
5: Café? De café?
0: É, café.
5: Garrafa de café.
0: Ovo é café de uva.
5: Café de uva.
0: E o Miguelito, Miguel Dias, está pronto. Diga lá, Miguel.
9: Alô, Jorge Guinado Luizinho Nardelli, amigos do EPC. Daqui a pouco mais estaremos aqui com Boca Maldita recebendo o pré-candidato ao Senado da República, Felipe Barros. Ele que é deputado federal no exercício do mandato, mas que está em pré-campanha pelo interior do Paraná, buscando uma vaga entre os futuros senadores da República. Esteve aqui em Cascavel, percorrendo a nossa região, e desfila pelo jornalismo da KTV, aqui no nosso espaço, para dizer por que é que está vendendo o seu peixe, porque é que está levando suas propostas ao conhecimento do eleitorado paranaense. É preciso convencer, uma boa conversa, uma boa explicação, e é isso que ele fez aqui, e daqui a pouco estaremos mostrando na sequência da programação. Boca Maldita, 19h30, depois do EPC. Até lá, um abraço, boa noite.
0: Legal, Miguel. Miguel, que vai entrevistar o Felipe Barros, pré-candidato ao Senado, já entrevistou o pré-candidato ao Senado Alexandre Cury, já entrevistou o pré-candidato ao Senado Deltan Dallagnol, já entrevistou o pré-candidato ao Senado Álvaro Dias, agora o Felipe Barros. Né? E a gente vai fazer um...
1: Só grandes da política paranaense, hein?
0: Eu não sabia que ele tinha peixaria, vai vender o peixe. Olha lá o trevo... do Guarujá, Luizinho. Olha onde
1: parou,
0: é que tá
1: também
0: aqui.
1: Parou também.
0: Olha onde é que está. E sabe desde que hora está isso aí? Eu estava olhando hoje, depois das 5 horas, estava falando com o Lucas e com a Gabi, já estava assim. Já estava assim. Que coisa, o movimento, hein? Isso é reflexo do quê? Lá embaixo do 14, né?
1: É, o 14, lá na entrada.
0: E
1: lá.
0: O GG hoje não mandou nenhuma queixa lá para nós. Vai ver que
1: ele... Mas ele está indo pela Rio da Paz agora.
0: Ah, ele mudou.
1: Mudou a rota, Jorge.
0: E eu vou fazer um intervalo, já voltamos aqui com o nosso EPC.
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0: Imagens de Foz do Iguaçu, BR-277, chegando na cidade de Foz e a nossa ponte da amizade. Olha aí, a ponte da amizade tá carregada, Luizinho, fala aí.
1: Tá bastante, Jorge, e olha a fila de caminhão. Ontem, na quarta-feira, Jorge, nós mostramos aqui uma entrevista dizendo da liberação, do desafogamento dessa questão dos caminhões ali. Mas, até chegar esse ponto, nós vamos continuar enfrentando essas dificuldades aí na travessia da Ponte da Amizade e aí prejudicando também e estressando os motoristas que fazem essa passagem aí diariamente. Seja os parceiros que buscam produtos e passam para o outro lado, seja os turistas também que vão para o outro lado e os trabalhadores, os paraguaios, alguns trabalham no Brasil e outros trabalham no vizinho país. Então, quer dizer, é um transtorno para todo mundo enquanto não liberar a ponte lá em cima.
0: Um abraço para o meu querido Mark Reginato, meu professor de marketing, sabe muito e me ajuda muito. E nós todos aqui do Grupo KTV. Mas o Mark está triste, porque o time dele perdeu em casa e o jogador dele apelou, estava estreando lá no Cruzeiro e acabou...
1: Faturando coisa feia, viu?
0: A tíbia, né?
1: Coisa feia, já.
0: Coisa feia. Na estreia, né?
1: É.
0: Rapaz veio agora dos Estados Unidos, já levam a... Que é isso, ô Mark? Tem que ir lá fazer um marketing, orientar até o time lá, pô. Tá mal esse Colorado aí. Olha, o município faz licitação para a contratação de empresa que fará a limpeza dos espaços públicos. Leandro, como é que é isso? Diga lá.
2: É, Jorge, serão investidos mais de 11 milhões de reais. É uma empresa que vai fazer todo esse serviço, né, de limpeza, de roçada no entorno dos prédios públicos, como CMEIs, escolas municipais e os parques da cidade.
3: O serviço inclui poda de árvores nos espaços internos, com possibilidade de retirada, caso seja necessário. Corte de grama, roçada, remoção de vegetação, plantas daninhas nas calçadas... Limpeza e desobstrução de calhas e dos canos de condução da água da chuva. Os trabalhos ficarão concentrados em CMEIs, unidades de pronto atendimento, nos postos de saúde dos bairros, centros de assistência social, praças, parques, vias públicas e edifícios da administração municipal. Por meio de nota, a Prefeitura informou que já realizava esses serviços por meio do pregão eletrônico. A licitação é aberta para garantir a sequência do atendimento das demandas municipais. Como o certame adota o sistema de registro de preços, o valor total estimado supera os 11 milhões e 300 mil reais, teto máximo orçamentário para a contratação sob demanda, ou seja, a empresa receberá o pagamento a partir do serviço concluído. O contrato tem duração de um ano, podendo ser prorrogado por igual período.
0: Olha...
1: É dinheiro, hein?
0: Ah, 11 milhões, Luizinho?
1: É, hã? Planta grama.
0: Haja grama e flor, hein?
1: Meu, cidade das flores.
0: É. Ô, Luizinho, lembra que eu falei aqui daqueles pais que têm expectativa de que os filhos serão jogadores profissionais, que isso vai render um dinheiro, que cobram os filhos, que apertam, que xingam a arbitragem no jogo, que xingam o adversário, ficam brigando.
1: E alguns até mandam o filho dar pancada no adversário.
0: E tal. Então, o David Souza fez um programa que nós vamos exibir na segunda-feira, logo após o EPC, onde ele ouviu alguns... que trabalham nisso. Nós mostramos ontem o Ricardo, que trabalha lá em Barcelona, na Espanha, e botaram um trechinho para você entender, e porque eu acho que esse programa ficou muito bom e interessante para esses pais. Hoje a gente vai ouvir um trechinho do Brian O'Krim, ele é scout do Flamengo, do Clube de Regatas do Flamengo. Veja o que fala ele, um trechinho só.
4: Os pais, eu acho que deve ter o apoio, os pais têm que apoiar. Está na beira do gramado, da tela ali,
5: torcer, né?
4: Vibrar, né? Reclamar, faz parte. O árbitro apitou, ô, professor!
5: Que isso? Cadê o cartão?
4: É isso, porque isso faz parte da formação. O menino está desenvolvendo características importantes, porque lá, quando ele estiver no profissional, vai entrar no Maracanã, são 80 mil pessoas aplaudindo nesse lance bonito que você fez. Te xingando... no lance que você errou. Então, o futebol é isso. Porém, a gente tem que entender, são pazes, são crianças. Então, o vocabulário tem que tomar cuidado, porque a partir do momento que você faz a agressão verbal, você já está fugindo do seu, da sua, vamos dizer assim, você perdeu ali a batalha.
0: Esse programa está muito legal. É orientação para os pais e para os adolescentes, né? Olha, demora para atravessar o trecho urbano de Cascavel pela 277, está incomodando os usuários da rodovia. Del Rio, diga lá.
2: Pois é, Jorge, mais uma vez estamos aqui na BR-277, no trecho urbano que corta Cascavel, para mostrar a muvuca nesses horários mais complicados do dia. Pela manhã, hora do almoço e também no final da tarde.
6: Todo dia a mesma situação. Congestionamentos, atraso na viagem e falta de paciência de alguns motoristas, provocando riscos de acidentes. E no final da tarde desta quinta-feira, não foi diferente. Mais uma vez, a câmera exclusiva da KTV mostrou o congestionamento no Trevo Guarujá. Veículos com muita lentidão e dificuldade para cruzar o trevo na região.
2: A distância entre os trevos Cataratas e Guarujá é de apenas 4 quilômetros. Distância que, na teoria, poderia ser percorrida em, no máximo, 9 minutos. Mas, na prática, não é isso que acontece, principalmente nos horários de pico.
6: Para quem vem do sentido Curitiba-Cascavel-Foz do Iguaçu, a muvuca começa bem antes da entrada do Trevo Cataratas e segue assim por todo o trecho urbano da BR. No sentido contrário, a situação se repete no Trevo Guarujá, onde a rodovia se mistura com outros entroncamentos que dão acesso aos bairros da cidade. Aqui é tumulto garantido, com a falta de responsabilidade de motoristas que não respeitam o trânsito, mudam de faixa sem nenhum aviso e travam a passagem da maioria. Tem dias que é quase impossível atravessar de um lado para o outro sem correr riscos. O problema é antigo e piora ano após ano, com um número cada vez maior de veículos leves e pesados que cruzam o trecho e provocam os congestionamentos pela velocidade reduzida e onde a ultrapassagem é proibida. Qualquer pane ou acidente por aqui pode provocar a parada total do fluxo. A Polícia Rodoviária Federal reconhece o problema, mas não tem como mudar a situação, porque não existe outro caminho.
7: Aquele trecho ali é um trecho urbano, em que tem passagem de veículos que ligam o sul do Brasil ao norte. Vários estados passam por ali. A gente tem pessoal que vem do 63, o 467, passa por aquele trecho de pista simples. Poucos minutos, em horário de pico, naquele local, vai demorar um bom tempo para recuperar esse fluxo de veículos. Por isso que nesses horários de pico, aquela região ali urbana, ela tem um movimento mais intenso. Não necessariamente pode ter acontecido alguma coisa, mas é o alto número de veículos ao mesmo tempo em determinado horário. Então isso faz com que o trânsito fique lento. E a gente pede paciência e cautela aos condutores que estão trafegando nesses horários.
6: A dificuldade para atravessar este trecho também é conhecida pelas autoridades estaduais. O governo do estado, por exemplo, já autorizou estudos para a construção do contorno norte para a retirada, pelo menos, dos caminhões do perímetro urbano. Mas esta é uma solução a longo prazo. Por isso, por enquanto, a única alternativa é ter paciência.
0: É, olha aí, ao vivo, as imagens agora ao vivo. Os dois principais trevos nossos agora estão, né, com esse movimento aí. Olha lá, olha o Trevo Cataratas, onde é que está. Realmente é um gargalo, né, que só com o contorno, né,
1: que vai resolver essa situação, né? Né?
0: E olha que é uma obra caríssima, mas que está andando, né? Que está andando aí. Vamos ver se a coisa acontece. Olha, quase 20 ruas da região norte de Cascavel tiveram serviço de pavimentação concluído. A Isabel de Oliveira tem os detalhes.
8: Olha, Jorge, ao todo, 19 ruas foram pavimentadas aqui nos bairros Interlagos, Brás Madeira e São Cristóvão. Antes, a rua aqui era de chão batido. E agora, além do asfalto novo, também tem calçadas em paver. Para Guilhermina, significa uma grande mudança na rotina da família. Antes, em dias de chuva, a situação da rua Balzac era complicada.
9: Os carros não saíam de casa. Não saía, porque abria um buraco enorme aqui na frente, assim, e aquilo aí ia para baixo, né?
8: Foram mais de 20 anos de espera pelo asfalto. Seu José mora na rua Jean Paul Sartre e comemora a pavimentação.
10: Esperemos, Deus, quando nós estávamos aqui, nós era só chão e pedra e coisa nada aí, né? Buraco, né? Agora já está... Podemos dizer que já está 50% já, né?
8: Foram investidos R$ 2.600.000 para a pavimentação das ruas que não tinham asfalto. Agora, o serviço já está na reta final, faltando a conclusão de calçadas. E os moradores estão atentos para que a entrega tenha qualidade. O seu José observa que mesmo que a rua Jean Paul tenha sido asfaltada recentemente, o pavimento já está deteriorado.
10: O asfalto novo já está tendo buraco, já. Nem entregaram ainda, né?
8: Já na rua Balzac, é a boca de lobo que preocupa os moradores. Paletes sinalizam e escondem parte do buraco.
10: Dá uma olhada naquela tampa, daquela água que cai ali da chuva, né? Que eles não arrumaram, certo? Vão arrumar, né? É o que nós precisamos agora, que arrume isso aí para... Perigoso uma criança cair ali, uma pessoa idosa que passa aí, né? Mas o restante, pelo menos para mim, ficou bom.
8: A prefeitura informou que as obras das calçadas e dos bueiros ainda não foram concluídas. Por isso, devem ser sanados em breve. Sobre o asfalto, a administração municipal informou que vai verificar. E se confirmar o problema, a empresa que executa a obra será notificada.
0: É, que bom. Mandar um abraço, Luizinho, para o nosso querido amigo Beto Guilherme. Hoje, ele e a dona Doug, ó, 34 anos de casados, né?
1: Opa!
0: Parabéns de Deus.
1: Parabéns, Doug.
0: Um abraço pro Beto. Hein? Beto não mudou nada, não, né? Olha, que isso, hein? E você também não mudou, né? Continua deixando o telefone ligado. Abraço, meu querido Beto Guilherme, Doug, parabéns, saúde para vocês, para a família toda, e abração. A gente vai para um rápido intervalo, já voltamos aqui no nosso EPC.
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0: Voltamos com o nosso EPC, você tem aí Avenida Carlos Gomes, movimento legal, em direção à nossa Unioeste e também lá, na verdade é o bairro Faculdade, né, Luizinho, porque a Unioeste está em férias, né? É, deve ter lá alguma atividade, mas...
1: É, tem algumas atividades laboratoriais, né, Jorge?
0: E a Rio da Paz, que vai, a Carlos Gomes vai direto lá, a Rio da Paz é onde tem maior movimento. E eu vou direto lá no nosso portal ktv.com saber da Alexandra quais são as principais notícias. Diga lá, Ali.
27: Oi, Jorge, boa noite. Boa noite para quem está com a gente aqui no EPC. Um dos temas que movimentou hoje o ktv.com, nossas redes sociais também, foi o aumento dessa vazão novamente, né? Depois de tanta chuva aí que teve bastante problema lá nas cataratas do Iguaçu. E, inclusive, a interdição das passarelas, aquele tradicional passeio para quem gosta de se aproximar ali das quedas e tomar um banho. De manhã eles já tinham interditado, né, por medidas de segurança. E agora de tarde até entrei no sistema de acompanhamento da Copel. De manhã estava mais de 8 e durante a tarde aí se aproximou de 10 milhões de litros de água por segundo. Então é muita água interditada. Do lado brasileiro as passarelas, o passeio é claro, você pode fazer pelas trilhas, não pode acessar a passarela, e do lado argentino, aquele passeio que chega pertinho da Garganta do Diabo. E uma notícia com relação à ponte Ayrton Senna. Estava dando muita polêmica, porque aquele sigue pare durante o dia estava causando muita complicação e congestionamento para quem anda ali entre Guaíra, né, e Salto de Guairá, aquela travessia. Hoje, a concessionária avisou, então, que a partir da semana que vem, os bloqueios vão ser de segunda a sexta-feira, no entanto, à noite, inclusive por alguns momentos, o bloqueio é total. Então, fico alerta lá no ktv.com, a gente colocou a programação certinha, das 9 da noite até a meia-noite é bloqueio total, o trânsito fica liberado da meia-noite até 1 hora da manhã, para liberar ali quem pegou e congestionou, e tem um novo bloqueio total da 1 da manhã às 5 horas da manhã, Então, fica o alerta aí para as pessoas evitarem passar de madrugada ali na ponte Ayrton Senna. E lembra da idosa, a dona Eulália Pinheiro, de 70 anos, que desapareceu? O corpo dela foi encontrado em julho. Essa senhora, de 70 anos, que sumiu lá em Maringá. A família procurou por muito tempo informações sobre ela. 30 dias depois, o corpo foi encontrado no Rio. E hoje a polícia anunciou que prendeu um homem de 60 anos acusado de matar a dona Eulália. Ele queria ficar com o dinheiro dela, inclusive se aproximou dela depois de saber que ela tinha esse dinheiro e a intenção de comprar um imóvel. Ele atraiu ela para um relacionamento amoroso, ela caiu no golpe desse malandro, né, desse criminoso, foi assassinada e hoje a Polícia Civil então revelou a prisão dele e os detalhes sobre esse homem, como que ele fingiu, né, intimidade, se aproximou dela, ganhou a confiança dela e pretendia ficar com os bens da dona Eulália, mas depois de muita investigação, então a polícia chegou até ele, e tem os detalhes lá no ktv.com. E logo mais também tem a matéria completa, né, Jorge, que a gente está acompanhando aí sobre o relatório final da queda do voo da Voe Paz. Jorge.
0: Obrigado, Alexandra. Olha, a telespectadora mandou aqui uma situação da água com cheiro de esgoto, podre, cheiro ruim, na Portugal, com a Rua Roma, no Cascavel Velho, a água está escorrendo pela estrada, mostrou aqui como é que estava, mostrou ali, ó, ela mandou o vídeo e tal. Eu encaminhei no início da tarde lá para o nosso caríssimo Márcio da Sanepar, ó, início da tarde, não, 14h20, mandei lá para ele. Ele já mandou lá, ó, já foi resolvido, olha aí, foram lá, desentupiram tudo, entendeu? E o que, que ele disse? Era isso aqui, ó, que era o poço de visita que estava entupido com material, pedrisco, resto de obra, etc. Está aqui, ó. Então foi desentupido, olha como é que estava. Por isso que estava vazando, né? Então já... Então essa é a ideia da gente quando coloca aqui essas mensagens, né? Ser o intermediário. Sanepar não tinha condições de ter esse trânsito todo, né? O telespectador mandou aqui, a gente foi o intermediário, encaminhou lá. Olha, quem mandou foi a Jo, olha, mandou aqui, né? Josiane, lá do Cascavel Velho. Mandou e reencaminhamos para Sanepar. Nosso caríssimo Márcio já resolveu e liquidou a fatura. Esse é o objetivo da nossa... programação. As nossas mensagens. E o João lá do Cascavel, o João, de onde que é? Acho que é no São Cristóvão. Vamos ver o que ele fala.
2: Boa noite, Jorge Luizinho. Estou vendo aqui a reportagem sobre o final das ruas aqui. Ah. Eu moro aqui no São Cristóvão, na Rua Ponta Grossa, com a Capanema. O pessoal vieram, passaram por aqui, limparam as ruas, cortaram os galhos de árvore. Faz uns 20 dias já disse que ia recapar aqui, até agora não apareceu mais ninguém. Ah. Será que está no cronograma ainda ou já tiraram?
0: Não.
2: É o João aqui do São Cristóvão.
0: Mandei lá, João, para o nosso querido Severino Falador. Vamos ver o que, que ele fala lá. Pastor, hoje o Luizinho está ligado nos comentários, senão é que vou ter que esperar mais um pouco para ocupar o bancado. Não, pastor, não desista. Fica frio aí. É, olha aqui essa aqui. O Ministério Público denunciou o militar da reserva do Exército pelo crime de feminicídio contra a escrivã da Polícia Federal. O caso foi há um mês, aqui em Cascavel. A Débora Evangelista tem os detalhes.
3: Jorge, nós mostramos esse caso aqui no EPC no mês passado, inclusive repercutiu bastante aqui em Cascavel, que foi a morte da escrivã da Polícia Federal. Num primeiro momento, a suspeita era de que ela teria tirado a própria vida, mas durante as investigações, a polícia encontrou elementos que justificassem que o marido dela, o policial da reserva, é que teria matado a Vanessa. Agora, o Ministério Público aceitou a denúncia e ele passa a ser acusado, então, por feminicídio. As investigações da Polícia Civil e da Polícia Científica apontaram inconsistências na dinâmica dos fatos e embasaram o indiciamento do militar pelo crime.
4: A primeira questão que chamou-se muita atenção foi o fato dele não ter socorrido a esposa, se ali, de fato, ela tivesse tirado a própria vida. Isso seria facilitado, inclusive, porque ela faleceu dentro do próprio veículo, o que possibilitaria dele a ele um socorro imediato, né? Segundo ele tenta prestar socorro para ela, e em razão disso ele se suja de sangue, mas com a chegada da equipe policial ao local, percebe-se que ele já está limpo.
3: Apesar do recebimento da denúncia, a investigação ainda aguarda a conclusão de alguns laudos periciais e também da reconstituição do crime.
4: Existem algumas perícias a serem realizadas no local, como uma perícia relacionada à captação de som, e cogita-se também a possibilidade de requerer uma nova perícia em cima do veículo onde a vítima foi morta.
3: A defesa do militar questiona a decisão do Ministério Público de oferecer a denúncia antes da conclusão de todas as perícias. Segundo ele, o processo ainda depende da finalização das provas técnicas para esclarecer completamente o caso.
5: De uma maneira muito rápida e não conclusiva por parte da Polícia Científica, algumas perícias ainda estão por ser finalizadas, sejam ela perícia na própria vítima, na mão dela, no couro cabeludo dela, para se apontar tecnicamente se há ou não resquícios de pólvora ou até queimadura decorrente do disparo de arma de fogo no corpo da vítima. Também perícias a serem realizadas na roupa da vítima e na roupa do acusado, que ambas as roupas foram recolhidas e encaminhadas para apontar se há vestígio ou não de pólvora. E outras provas, que a perícia nos aparelhos de telefone celular, tanto do acusado quanto da vítima, são perícias, provas técnicas que sequer foram finalizadas e mesmo assim o Ministério Público optou por oferecer essa denúncia sem haver essa conclusão da prova pericial.
3: A defesa informou ainda que deve apresentar um novo pedido de habeas corpus na tentativa de revogar a prisão preventiva do militar.
5: Foi solicitada a liberdade provisória dele para que ele respondesse em liberdade na audiência de custódia, mas que foi indeferido pela justiça sob o argumento e fundamento único e exclusivo pela garantia da ordem pública.
3: Vanessa Marte, de 45 anos, era escrivã da Polícia Federal. Ela foi encontrada morta com um disparo de arma de fogo na cabeça, dentro do carro da família, na noite do dia 24 de junho, no bairro Brasília, em Cascavel. Na ocasião, o marido, o subtenente da reserva do Exército, afirmou que a esposa havia tirado a própria vida após uma discussão. Esse vídeo, obtido pela KTV, mostra uma movimentação na casa no dia do crime. Veja que o carro entra na garagem por volta das 8 da noite. E se escuta o militar gritando, como se fosse uma discussão. Cerca de 3 minutos depois, é possível ouvir o disparo. Na sequência, o militar grita: "O que você fez?"
6: Meu Deus do céu, Vanessa! O que você fez? Vanessa!
3: Logo depois, ele pega o telefone, aciona o SAMU e faz outras ligações.
6: Minha mulher acabou de dar um tiro na cabeça aqui. Por favor. Ela está no carro. Eu deixei ela no carro, entrei, ela pegou minha pistola.
3: Em outro momento, nas imagens, o militar afirma que não vai se aproximar da esposa.
6: Eu acho que está respirando, cara, mas não posso mexer, senão depois eu vou ser condenado aqui, né, cara?
3: O militar da reserva permanece preso no 33º Batalhão de Infantaria Mecanizado em Cascavel, enquanto aguarda o andamento do processo judicial.
0: É complicado, hein? Em Cascavel, o número de ocorrências atendidas pela Patrulha Maria da Penha da Polícia Militar teve uma leve redução, mas casos ainda preocupam. A Débora vai contar aí pra gente.
3: Em Cascavel, uma equipe da Polícia Militar faz o atendimento a mulheres que são vítimas de violência doméstica e também um trabalho de prevenção para combater os crimes.
7: Depois que já aconteceu o fato, que a mulher já fez a denúncia, seja para a Polícia Militar, seja para a Guarda Municipal ou seja direto na delegacia, nós deslocamos até essa mulher para tentar entender qual o contexto dessa agressão, qual foi o contexto de toda a situação. Além disso, a gente orienta sobre medida protetiva. Caso a mulher já tenha a medida protetiva, a gente também faz a fiscalização, se o homem não está descumprindo essa medida. E também, como a Polícia Militar faz parte da rede de apoio, junto com outros órgãos, nós conseguimos fazer encaminhamentos. A gente também faz palestras. Nessas palestras, nós explicamos os tipos de violência, que são vários, né? Existe a violência física, a violência psicológica, violência moral, patrimonial e a sexual. Então, qualquer dessas violências que a mulher esteja sofrendo,

0: sequência de anos aumentando, né, registros de violência doméstica, mas isso não é porque aumentaram a quantidade de violência doméstica, é porque agora as pessoas estão mais conscientes, estão denunciando, estão procurando a polícia para registrar, fazer registro disso e buscar seus direitos, né?
1: Importante continuar, né?
2: Sim.
1: A Patrulha Maria da Penha é importantíssimo. Olha, o nosso Teatro Cefrim Filho, Frederico Leopoldo Cefrim Filho, recebe apresentações dos professores das oficinas do Festival de Música de Cascavel nesta quinta-feira. A Isabela está lá ao vivo e vai mostrar para a gente. Diga lá, Isabel. Isabela, que Isabel.
3: Olha, Jorge. É isso aí, boa noite para todo mundo que está nos assistindo. Daqui a pouquinho, viu, a partir das 8 horas da noite, a gente está aqui no Teatro Cefrim Filho, conforme você disse, né? E tudo sendo preparado para receber o público que hoje quiser aproveitar, está super convidado, porque a entrada é gratuita, né? Nós tivemos aí uma semana muito intensa de festival de música, que iniciou no fim de semana, tivemos shows gratuitos, oficinas gratuitas também, como a gente mostrou por aqui, e hoje, coroando aí, né, parte de todas essas atividades que foram desenvolvidas ao longo desta semana, os professores, que são mais de 20, né, que ministraram oficinas de violão, nós tivemos aí de instrumentos de sopro, nós tivemos, enfim, né, muita coisa boa durante a semana, e eles vão esta noite se apresentar. Inclusive, né, tudo sendo preparado aqui no palco. Já temos instrumentos musicais, já temos técnico de som, técnico de luz, para deixar essa noite maravilhosa para quem estiver com vontade de curtir a noite. O Walter Mazo, que é músico, é um dos professores das oficinas, né, violonista, vai falar aqui um pouquinho para a gente. Aliás, quem gosta de música em Cascavel, quem gosta de rock, inclusive já conhece o Walter, né? Porque ele é da banda Retrovisores aí, já são 20 anos de estrada. Então, com certeza, o pessoal pode vir aproveitar. E o Walter hoje não faz uma apresentação solo, tá, gente? É, vai ser um quarteto com demais professores. Isso, é. Inclusive, a gente tem uma série de apresentações hoje, porque são mais de 20 professores. E promete, né? Estilos musicais variados, então não tem desculpa para quem quiser participar.
4: Não tem desculpa. Boa noite, Isa. Boa noite, Jorge. Thiago aqui na câmera. Hoje, uma noite maravilhosa, Encontro dos Professores, é uma grande festa musical. É uma coisa muito interessante, a gente estava conversando antes, muitos professores que não são de Cascavel se encontram pela primeira vez no palco para tocar. Então, sem ensaio, sem nada. Então, vira uma coisa que a gente se coloca em risco, assim. E o público também fica em risco, mas é tudo por uma coisa muito boa, assim, sabe? Hoje tocaremos uma música do Milton Nascimento, a minha apresentação, né? E uma do Jaco Pastorius, The Chicken. Então, são músicas maravilhosas.
3: Mas tem uma série de estilos musicais aí, até para quem gosta de jazz.
4: Sim, sim. Eu acho que foi do jazz até o pop, passando por música brasileira. Mercedita, que é uma música clássica, vai rolar hoje. Eu dei um spoiler, né? Não sei se poderia dar um spoiler. O que mais você vai ter? Samba, vai ter música clássica, piano clássico, piano de cauda montado aqui, maravilhoso, né? Ter uma apresentação. Então, acho que é uma coisa muito, muito interessante, muito importante para a cidade isso aqui e tem que aproveitar que é uma vez ao ano, né?
3: Até porque, só lembrando, quem quiser participar, a entrada é gratuita. Diferente de outros shows que nós tivemos aí no fim de semana, por exemplo, não precisa fazer uma inscrição prévia. Então, só chegar aqui no teatro, claro, né? Quem chegar mais cedo já garante o lugar, né? As cadeiras estão prontas aqui. E fica o convite, então, para quem quiser participar. Vamos aproveitar e vamos deixar um pouquinho aqui de amostra para o pessoal de casa curtir. Enquanto eu vou encerrando a minha participação, o Walter Mazo vai deixando um pouco do que vai rolar aqui essa noite. Tá joia, pessoal? Vamos aproveitar.

0: Legal, muito bom, né? Será que o professor toca romance de amor? Pergunta a Isabela para ele se ele toca romance de amor. Vamos ver.
1: Às vezes amor. Não. Conhece romance de amor? De quem?
2: De Lermando Reis?
1: É. De Lermando Reis?
0: É.
1: Isso aí mesmo. Vamos ver, ele vai mandar outra.

0: Legal, vamos todos lá no nosso teatro acompanhar o Festival de Música. O Prefeitura de Cascavel desmente informação de falso agente de endemias que estaria enganando moradores para roubar ou furtar nas residências visitadas. O Del Rios vai explicar para a gente aqui.
1: Pois é, Jorge, é por isso que é preciso realmente conferir se a notícia é verdadeira, se ela saiu nos órgãos de imprensa oficiais, nos órgãos de imprensa sérios, como a KTV, né? A prefeitura desmentiu, então, que essa foto que está circulando em grupos de bairros é falsa. Trata-se de um agente, segundo a foto, que estaria utilizando uniforme, crachá do centro de endemias para entrar nas residências e cometer assaltos, furtos e outras coisas mais. Segundo a prefeitura, essa foto também já foi utilizada ou foi usada em outras cidades, aqui mesmo da região e até em outros estados, e não condiz com a verdade. Mesmo assim, foi bom aparecer para que houvesse, então, essa nota da prefeitura, essa confirmação de que não existe essa situação aqui na cidade. A prefeitura informa também que todos os agentes de endemia aqui de Cascavel trabalham visitando as residências, principalmente aqueles que vão atrás do mosquito Aedes aegypti. Todos eles trabalham uniformizados e também identificados. Ou seja, nos crachás é possível ver o nome, número de contrato, número do trabalho e tudo mais. Mesmo assim, se a pessoa tiver dúvida, ela pode entrar em contato com a prefeitura ou com o setor de endemias através deste telefone aqui, olha, 45-3902-1343. Através deste número, a pessoa pode pedir informações sobre o agente que está na sua residência, se é ou não um agente realmente da prefeitura em serviço. Portanto, mais uma vez, a foto é falsa, está correndo aí em vários grupos de bairros, mas não é verdadeira. Volto com vocês aí no estúdio.
0: Obrigado, Del. Olha, o meu caríssimo Salgueiro, que é inspetor da PRF, ele mandou aqui uma mensagem sobre aquela questão da movimentação. Ele falou, a duplicação do perímetro urbano vai resolver o problema do trevo, cataratas e do perímetro urbano. Já o Guarujá, só uma obra elevada para dar fluidez às rotatórias. Está aí, quem vivencia isso diariamente.
2: E conhece dando opinião tecnicamente.
0: Falando, né? Exatamente. Obrigado ao Salgueiro. Eu demorei para ler aqui a mensagem do Salgueiro, mas ele foi muito gente boa dando essa dica aqui para nós. Obrigado, Salgueiro. Um abraço. Outra coisa, Luizinho. Vamos fazer assim... O Felipe está reclamando aqui que está sem luz lá desde as 13 horas.
3: Onde?
0: Lá no Cancele. Ô, louco, vou mandar lá para a Copel. Obrigado, Felipe. Agradeço a sua audiência na KTV FM. Convido para estar conosco amanhã. A gente continua na TV e nas plataformas digitais.
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0: 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As notícias do governo federal que movimentaram o país no dia de hoje.
1: Olá. Olá, boa noite.
2: Boa noite para você que nos acompanha em todo o país.
1: Quinta-feira, 23 de julho de 2026.
2: E vamos ao destaque do dia.
1: Governo contesta a decisão dos Estados Unidos de impor nova tarifa de 12,5% a produtos brasileiros.
2: E diz que o Brasil é reconhecido na Organização Internacional do Trabalho pelo combate ao trabalho forçado.
1: Restituição do imposto de renda.
2: Receita Federal abre amanhã consulta ao terceiro lote de pagamento.
1: Depósito será feito no dia 31 de julho, Thaisa de Araújo.
3: Para saber se a sua restituição foi liberada, basta acessar o serviço Meu Imposto de Renda no site da Receita Federal ou consultar pelo aplicativo oficial do órgão em celulares e tablets.
2: Ciência e inovação contra desigualdades.
1: Prêmio Jovem Cientista reconhece iniciativas que desenvolvem tecnologias de inteligência artificial com impacto social.
2: Sobre o assunto, conversamos com Olival Freire Júnior, presidente do CNPq.
4: Todos os alunos do segundo grau da universidade, aluno de mestrado, aluno de doutorado, um jovem pesquisador já com doutorado, todos esses podem se candidatar.
1: Na apresentação da Voz do Brasil, Luciana Vasconcelos e eu, Ellen Bernardes.
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1: Produtores rurais devem ficar atentos. Os imóveis cadastrados no Cadastro Ambiental Rural, o CAR, precisam ter as informações validadas ou corrigidas.
2: A consulta é simples e pode ser feita pela internet.
1: Quem não verificar possíveis pendências pode perder benefícios. Saiba como consultar a situação do cadastro.
5: Mais de 845 mil produtores rurais de todo o Brasil receberam notificação para validar as informações de seus imóveis no Cadastro Ambiental Rural. As notificações foram enviadas pelo gov.br. Para consultar se o imóvel tem alguma pendência, o proprietário deve acessar o site www.car.gov.br e consultar a caixa de mensagem da Central Proprietário Possuidor. Como explica Henrique Dolabella, diretor do Cadastro Ambiental Rural.
6: A mensagem pode ser para validar a análise que o Estado fez, pode ser para retificar alguma informação que o Estado identificou que não estava corretamente declarado, ou pode ser para subir algum documento comprovando aquela informação. Em outros estados que não usam o sistema federal, que usam o sistema estadual próprio, aí ele vai ter que entrar no SICAR do estado, né, e cada estado vai ter o seu processo.
5: O CAR funciona como um mapa digital das áreas rurais e compõe uma base de dados para controle, monitoramento, planejamento ambiental e econômico e combate ao desmatamento. Atualmente, 8 milhões de propriedades estão inscritas no Cadastro Ambiental Rural. De acordo com Gabriela Gonçalves, coordenadora-geral da gestão do SICAR, o registro é obrigatório, gratuito e dá oportunidades para quem vive no campo.
7: É muito importante estar com o cadastro em dia e acompanhar as notificações da Central do Proprietário Possuidor, porque o Cadastro Ambiental Rural ele é obrigatório para o acesso ao crédito, ele também traz melhores condições de acesso ao crédito quando ele está regularizado. Então, é necessário e vale muito a pena acompanhar o Cadastro Ambiental Rural através da Central do Proprietário Possuidor.
5: Produtores do Acre, Rondônia, Pará, Tocantins, Mato Grosso, Mato Grosso do Sul, Goiás, Bahia, Espírito Santo, São Paulo e Santa Catarina devem acessar os cadastros ambientais do próprio estado para checar pendências. Todos os demais vão encontrar as informações no sistema federal, car.gov.br. Reportagem Graziele Bezerra.
2: E produtores rurais podem procurar na Embrapa orientações sobre as mudanças climáticas causadas pelo El Niño.
1: As previsões climáticas indicam mais chuva e temperaturas acima da média para a região sul do país nos próximos meses.
2: Diante desse cenário, produtores rurais podem adotar medidas de planejamento para reduzir os impactos nas lavouras e na pecuária.
8: O El Niño deve permanecer até o início de 2027 e trazer mais chuva, maior nebulosidade e temperaturas acima da média para a região sul do país. Mas, segundo especialistas, conhecer o fenômeno com antecedência permite reduzir riscos no campo. Orientações técnicas voltadas às principais atividades agropecuárias da região reúnem recomendações que podem auxiliar os produtores nesse planejamento, explica José Reinaldo Moraes, pesquisador da Embrapa Clima Temperado.
9: Ele reúne aí recomendações específicas para grãos, fruticultura, silvicultura, horticultura, pastagem, né, diversas aí, né, tipo de manejo, sempre com base no histórico de eventos, né, anteriores que nós tivemos e também no conhecimento acumulado de anos, né, que a gente tem aí de convivência com esse fenômeno.
8: O documento recomenda que o produtor acompanhe as previsões meteorológicas oficiais, respeite o zoneamento agrícola de risco climático, planeje os investimentos e considere a contratação do seguro rural. A orientação é adaptar o manejo de acordo com cada cultura, já que os efeitos do El Niño variam entre lavouras e sistemas de produção. Nos cereais de inverno, como trigo, cevada e aveia, a atenção deve ser redobrada com doenças e com o planejamento da colheita. Para soja, milho e arroz irrigado, o foco está na drenagem das áreas, conservação do solo e monitoramento fitossanitário, para detectar pragas e doenças. Já na fruticultura, o excesso de chuva pode favorecer erosões, doenças e até comprometer a produtividade dos pomares. O pesquisador José Reinaldo da Embrapa ressalta que planejar pode evitar grandes perdas no campo.
9: Quanto antes o produtor incorporar essas orientações, né, no plano da sua safra, menor tende ele a sofrer os impactos financeiros, né, que pode levar o El Niño.
8: Além das recomendações para cada atividade, prevenir perdas começa antes mesmo da chegada das chuvas. O acompanhamento das informações climáticas e a adoção de práticas já conhecidas pela pesquisa ajudam o produtor a tomar decisões mais seguras e aumentar a capacidade de enfrentar os desafios provocados pelo El Niño. Reportagem Pablo Mundim.
1: E a chegada do El Niño com previsão de mudanças climáticas acendem o alerta dos cuidados para evitar doenças transmitidas por insetos e mosquitos, como dengue e chikungunya.
2: Altas temperaturas e maior volume de chuva em algumas regiões podem favorecer a circulação do mosquito Aedes aegypti a partir do segundo semestre desse ano.
1: E o Ministério da Saúde recomenda que estados e municípios intensifiquem as ações de vigilância e controle. Saiba mais com Diego Freitas.
10: O Ministério da Saúde emitiu uma nota técnica em que alerta estados e municípios para a possibilidade de aumento na transmissão de arboviroses, como dengue e chikungunya, em razão da previsão de ocorrência do fenômeno El Niño ao longo do segundo semestre deste ano. Segundo projeções citadas no documento, o aumento das temperaturas e das chuvas em algumas regiões e os períodos de seca em outras áreas podem favorecer a proliferação do mosquito Aedes aegypti. A estimativa é de cerca de 1 milhão e 700 mil casos de dengue em 2027, considerando cenários climáticos que ainda podem ser atualizados. A orientação é reforçar as ações de vigilância e controle, com bloqueio da transmissão nos primeiros casos identificados, reorganização das atividades dos agentes de combate às endemias e adoção das medidas de controle do vetor. A população também deve eliminar possíveis criadores do mosquito, observar os sintomas das arboviroses e procurar atendimento de saúde ao surgimento dos primeiros sinais da doença. Para acompanhar os alertas, basta acessar o portal info.dengue.mate.br. Diego Freitas, para a Voz do Brasil.
2: Os Estados Unidos anunciaram novas tarifas de importação a produtos brasileiros.
1: E o governo brasileiro acaba de divulgar nota contestando a decisão.
2: A repórter Luana Karen está aqui no estúdio da Voz do Brasil e tem mais informações para a gente. Boa noite, Luana.
11: Boa noite, Luciana e Ellen. Boa noite aos ouvintes da Voz do Brasil. Olha, em nota divulgada há pouco, o governo brasileiro rechaçou a decisão do governo dos Estados Unidos de impor tarifas de 12,5% sobre produtos brasileiros. A nova tarifa está relacionada a investigações sobre trabalho forçado. De acordo com a nota assinada pela Secretaria de Comunicação Social da Presidência da República, ao longo da investigação, o Ministério do Trabalho e Emprego prestou explicações e forneceu farta documentação sobre a legislação brasileira e da atuação das autoridades aduaneiras para coibir importações de bens produzidos por trabalho forçado. O documento afirma que o Brasil é reconhecido há décadas pela Organização Internacional do Trabalho, pelos fortes compromissos assumidos no combate ao trabalho forçado. Além do compromisso internacional com o combate ao trabalho forçado, o governo brasileiro cita o compromisso interno intensificado pelas políticas domésticas de fiscalização, prevenção, acolhimento das vítimas e combate ao trabalho escravo contemporâneo. A nota ainda destaca que o governo brasileiro responsabiliza as empresas e indivíduos, aplicando multas severas e mantendo um cadastro de lista suja de empregadores.
1: Luana, e o governo indicou quais são as medidas que deve tomar a partir de agora?
11: Indicou sim, Ellen. O documento afirma que o Brasil iniciará imediatamente os trâmites para acionar os instrumentos previstos na Lei de Reciprocidade, aprovada por unanimidade pelo Congresso Nacional, e levará o tema ao Mecanismo de Solução de Controvérsias da Organização Mundial do Comércio. Ellen e Luciana.
2: Luana, muito obrigada pela sua participação ao vivo aqui na Voz do Brasil.
1: O papel da ciência é transformar a realidade e trazer melhorias práticas para o dia a dia da sociedade.
2: Com essa missão, o Prêmio Jovem Cientista chega à sua 32ª edição, destacando a inteligência artificial para o bem comum.
1: O objetivo é reconhecer projetos de estudantes e pesquisadores que utilizem a inteligência artificial para reduzir desigualdades, proteger o meio ambiente e melhorar os serviços públicos no Brasil.
2: Para falar sobre o prêmio e como a ciência pode revolucionar o uso da tecnologia no nosso dia a dia, eu e Nazi Brum conversamos mais cedo com Olival Freire Júnior, presidente do Conselho Nacional de Desenvolvimento Científico e Tecnológico, CNPq. Vamos ouvir. Nós vamos conversar agora sobre ciência. Presidente, muito obrigada pela sua participação aqui na Voz Brasil.
12: Muito obrigado.
2: Para começar, vamos falar sobre o Prêmio Jovem Cientista. O que é esse prêmio?
12: É uma das ações mais tradicionais do CNPq. Ela tem quase 50 anos de existência. É uma iniciativa conjunta do CNPq com a Fundação Roberto Marinho. E temos também sempre um patrocinador master que pode variar ao longo do tempo. Atualmente é a Shell. Qual é a importância desse prêmio? Eu gosto de dizer que prêmios são importantes em todas as atividades humanas. Acabamos de ver um exemplo de um prêmio que foi um fracasso para nós brasileiros. Qual é o brasileiro que não ficou frustrado com a Copa do Mundo? E qual é o brasileiro que não ficou contente com o desempenho do Wagner Moura e da Fernanda Torres na premiação do cinema? Então, prêmios são importantes em quaisquer atividades. E na ciência não é diferente. A particularidade desse prêmio, que é um prêmio para tentar fisgar um jovem promissor. Então, não é o prêmio, não é um prêmio Nobel, não é o prêmio Álvaro Alberto, então não é o prêmio para o pesquisador já consolidado. Então, é uma tentativa, nos mantendo na questão do futebol, de você olhar para a divisão de base e dizer, aquele ali tem futuro. Essa que é a ideia. Na última rodada, nós premiamos várias pessoas, algumas delas foram tão destacadas que na comemoração dos 75 anos do CNPq, nós convidamos alguns deles, Emanuele, Elisângela, o Raul, para apresentarem seus trabalhos para aquele público, que era um público diversificado, que estava comemorando os 75 anos do CNPq.
13: Uhum. Bom, presidente, esse ano, qual que é o tema do Prêmio Jovem Cientista e por que que ele foi escolhido?
12: Então, isso é muito importante porque o tema, ele orienta a escolha e orienta quem vai se candidatar, e a gente sempre busca um tema na fronteira da pesquisa. Já tivemos o tema, como no ano passado, o problema da mudança climática em escala global, e o tema desse ano é inteligência artificial relacionada ao bem comum. Esse dilema que o mundo inteiro hoje atravessa de uma transição tecnológica disruptiva, mas uma transição em que nós estamos preocupados com o modo como a sociedade incorpora e não se perde nessa transição.
2: E como é que o investimento em jovens talentos pode contribuir para esse desenvolvimento tecnológico, científico do país?
12: Veja, os prêmios, eles são importantes também pelo valor financeiro, pelas bolsas que são atribuídos. Mas eles também colocam luz sobre certos projetos. Eu falei dos projetos desse ano. Um dos projetos que eu posso reportar para vocês é um projeto que foi destacado. Era um projeto de você ter uma célula fotoelétrica portátil que aquele coletor de castanha na floresta amazônica, veja que eu estou falando de um produto que o Brasil vende para o mundo inteiro. Não, Brasília Noites, aqui a gente chama de castanha do Pará, o pessoal do Acre, do Amapá vai me matar, né? Mas eu estou fazendo a ressalva, né? É a castanha do Brasil, né? Então o prêmio é um kit portátil que você carrega nas costas. Eu confesso para vocês que eu participei da entrega desse prêmio. Eu achei importante, mas eu não entendi a profundidade do impacto desse prêmio. Eu só compreendi tempos depois, numa viagem ao Amapá, e eu conversando com mais calma com o orientador da Emanuele, e aí ele me explicou o tempo que o castanheiro passa sem contato telefônico, sem luz à noite, 40 dias, 60 dias. Então, você veja que é algo que, é claro que ainda é um projeto, é um piloto, ainda precisa chegar, ter escala para chegar no mercado, mas é algo que impacta na vida dos povos da Amazônia e impacta na economia brasileira, porque é o pessoal que coleta um dos produtos de exportação do Brasil.
13: Então, são projetos que podem fazer a diferença realmente, né?
12: Exatamente, exatamente.
11: E quem pode participar desse prêmio, que vai falar de inteligência artificial, que é um tema tão atual, como o senhor disse, né?
12: Em princípio, porque o prêmio tem faixas, então, em princípio, todos os alunos do segundo grau, da universidade, aluno de mestrado, aluno de doutorado, um jovem pesquisador já com doutorado, todos esses podem se candidatar. Aí tem que olhar no edital qual a faixa em que ele se enquadra.
11: E vamos lembrar que o endereço, para quem tiver interesse no prêmio, é jovemcientista.cnpq.br.
12: Perfeito.
11: Todo mundo pode participar e tentar impactar, mandar projetos que impactem, né, a vida, não só do cientista, mas também do país, né, presidente?
12: E se tiver alguma confusão, bota lá no Google, Jovem Pesquisador CNPq, não vai dar outro endereço, é esse que você acabou de falar.
13: Agora, presidente, vamos falar rapidamente sobre a SBPC, a Sociedade Brasileira para o Progresso da Ciência, que começa agora. Como é que vai ser a participação do CNPq?
12: Veja, a SBPC é uma entidade da sociedade civil, até um pouco mais antiga do que o CNPq, né? Mas que tem tido um importante papel ao longo da história do Brasil. É a voz do cientista que, como sociedade civil, se dirige à própria sociedade e ao governo. Então, o CNPq sempre apoiou essa reunião da Sociedade Brasileira do Progresso da Ciência e sempre participou dessa reunião. Esse ano, em Niterói, belíssima cidade, nós vamos participar com uma atração, dentre outras, que essa atração eu queria chamar a atenção. Nós concebemos uma linha do tempo, a propósito dos 75 anos do CNPq, uma linha do tempo que dá corpo e voz ao lema dos 75 anos, que é Olhando Bem, Tem CNPq. É a ideia de que em muitas das atividades de ciência e tecnologia que nós brasileiros nos orgulhamos, por vezes a gente não percebe que tem a marca do CNPq. Então, nessa linha do tempo, a gente vai encontrar, por exemplo, pesquisa de petróleo em águas profundas, tem o DNA do CNPq. A atividade do ITA, que permitiu a criação da Embraer, que hoje o Brasil tem a terceira empresa de aeronáutica do mundo, tem o DNA do CNPq. Citei esses exemplos, mas tem, eu diria, vários outros. O desafio do enriquecimento do urânio, o desafio de ter transformado o Brasil nessa enorme potência agrícola, tem lá o selo da Embrapa. Né? Então, por vezes, o selo do CNPq não aparece tão diretamente. É preciso olhar bem para ver o apoio do CNPq. Então, quem tiver a oportunidade de ir a Niterói, eu convido para que passe no estande do CNPq para ver essa linha do tempo.
11: Muito obrigada pela sua participação aqui na Voz do Brasil. A gente conversou com o presidente do Conselho Nacional de Desenvolvimento Científico e Tecnológico, Olival Freire Júnior. Muito obrigada, presidente.
12: Eu agradeço a vocês pela possibilidade de falar do CNPq, de falar da pesquisa no Brasil, e agradeço também, claro, à EBC e ao público que nos acompanhou.
1: E a consulta ao terceiro lote de restituição do Imposto de Renda 2026 será aberta nesta sexta-feira, dia 24 de julho.
2: Quem ainda não recebeu a restituição deve verificar se há inconsistências.
1: Saiba como verificar a restituição e resolver possíveis pendências.
3: A consulta ao terceiro lote da restituição do Imposto de Renda será liberada nesta sexta-feira, dia 24, a partir das 9 horas. Mais de 2 milhões e 700 mil contribuintes serão contemplados e o pagamento está previsto para o dia 31 de julho. Para saber se a sua restituição foi liberada, basta acessar o serviço Meu Imposto de Renda no site da Receita Federal ou consultar pelo aplicativo oficial do órgão em celulares e tablets. De acordo com a Receita Federal, cerca de 165 mil restituições não foram creditadas, porque o contribuinte informou o CPF como chave PIX para recebimento, mas não possui conta bancária vinculada a essa chave. Nesses casos, é possível cadastrar uma chave PIX CPF junto a uma instituição financeira, atualizar os dados pelo serviço Meu Imposto de Renda ou enviar uma declaração retificadora. Após o processamento, permanecerão pendentes apenas restituições que ficaram retidas em malha fiscal ou que apresentam inconsistências nos dados bancários informados para recebimento, como os casos relacionados à chave PIX. Thaís de Araújo, para A Voz do Brasil.
2: Atenção, microempreendedores individuais e microempresários.
1: A implantação do novo Cadastro Nacional da Pessoa Jurídica pela Receita Federal vai suspender temporariamente os serviços de abertura, alteração e baixa de empresas realizadas pelas juntas comerciais.
2: Até o próximo sábado, às 7 horas da manhã, a base do CNPJ fica disponível apenas para consultas.
1: No sábado, a base ficará totalmente indisponível, impossibilitando consultas e qualquer outra operação relacionada ao cadastro.
2: O prazo para o restabelecimento total dos serviços está previsto para segunda-feira, 27 de julho.
1: A emissão do novo formato do CNPJ alfanumérico está marcada para o dia 31 de julho.
2: E atenção, estudantes, termina amanhã o prazo para os pré-selecionados da primeira chamada do ProUni entregarem a documentação que comprova as informações de inscrição à instituição de ensino onde foram selecionados.
1: Neste segundo semestre, o programa oferece mais de 471 mil bolsas de estudos parciais e integrais em todo o país.
14: Os estudantes pré-selecionados no programa Universidade para Todos, o ProUni, do segundo semestre deste ano, têm até sexta-feira, dia 24, para comprovar as informações passadas durante a inscrição. A documentação exigida pode ser apresentada diretamente na instituição em que o aluno foi pré-selecionado. É responsabilidade do candidato verificar com a universidade os horários e locais para realizar este processo. A perda do prazo ou não comprovação das informações implicará na reprovação dos alunos. Quem não foi pré-selecionado nesta etapa poderá participar da segunda chamada do ProUni, prevista para o dia 5 de agosto. Também será possível manifestar interesse na lista de espera entre os dias 26 e 27 de agosto. A divulgação da lista ocorrerá no dia 1º de setembro e a comprovação das informações deve ser feita entre 1º e 14 de setembro. Nesta edição, o ProUni recebeu mais de 529 mil inscrições e ofertou 471.304 bolsas de estudo em 380 cursos de graduação. A iniciativa oferece bolsas de estudo integrais que cobrem 100% do valor da mensalidade e parciais, que correspondem a 50%. A iniciativa é realizada duas vezes ao ano. Mais informações em acessounico.mec.gov.br/ProUni. Thaísa Vitória para a Voz do Brasil.
2: O Ministério da Educação recebe até o dia 31 de julho a declaração do Censo Escolar 2026. e orienta gestores a preencherem os dados referente aos alunos da educação especial.
1: Eles podem acessar um guia do INEP com orientações específicas sobre oferta de atendimento educacional especializado.
2: Os dados devem ser fornecidos em educacenso.inep.gov.br.
1: E essas foram as notícias do Governo Federal.
2: Uma realização da Secretaria de Comunicação Social da Presidência da República.
1: Com produção da empresa Brasil de Comunicação.
2: Fique agora com as notícias do Poder Judiciário e do Congresso Nacional. Uma boa noite.
1: Boa noite e até amanhã.
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16: Decisão do Supremo Tribunal Federal permite retomada da cobrança de IPTU em Teresina, no Piauí.
17: STJ reafirma que quando a vítima de homicídio deixa filhos menores, essa consequência pode aumentar a pena base do condenado.
16: TSE orienta tribunais regionais a criarem parcerias com instituições especializadas para combater a desinformação eleitoral.
17: Boa noite, eu sou Marcela Luiz.
16: Eu sou Walter Lima.
17: O Supremo Tribunal Federal suspendeu o liminar do Tribunal de Justiça do Piauí, que havia interrompido a cobrança de IPTU na cidade de Teresina.
16: De acordo com a decisão do ministro Alexandre de Moraes, o município declarou que a queda da arrecadação poderia causar grave impacto na economia pública e comprometer a execução de serviços essenciais. Fernanda Porto.
18: Diante da urgência, o caso foi julgado pelo ministro Alexandre de Moraes, que está na presidência do STF nesta segunda quinzena de julho. Ao atender o pedido para restabelecer a cobrança do imposto, o ministro Alexandre de Moraes considerou o levantamento da Secretaria Municipal de Finanças de Teresina, que indica que a paralisação da cobrança do IPTU impactou em arrecadação de mais de 84 milhões de reais. Na decisão, o ministro Alexandre de Moraes ressaltou que o município demonstrou que a queda de arrecadação poderia causar grave impacto na economia pública e comprometer a execução de serviços essenciais.
17: Quando a vítima de um homicídio deixa filhos menores, essa consequência pode aumentar a pena base do condenado.
16: Esse entendimento foi reafirmado pelo Superior Tribunal de Justiça. Fátima Uchoa.
19: Agora, sob o rito dos recursos repetitivos, a terceira sessão do STJ fixou essa tese que deve ser observada por juízes e tribunais. De acordo com o relator ministro Reinaldo Soares da Fonseca, o fato de a vítima do crime deixar filhos menores pode repercutir no aspecto material e gerar impacto em questões emocionais, mas esse posicionamento não pode ser aplicado automaticamente porque transformaria uma circunstância judicial em fator objetivo de aumento da pena, ainda segundo ministro, não é necessário exigir a comprovação de impacto excepcional ou individualizado para os dependentes da vítima, sob o risco de se esvaziar a própria finalidade da análise dessa circunstância judicial.
17: O Tribunal Superior Eleitoral orienta tribunais regionais a criarem parcerias com instituições especializadas para combater a desinformação eleitoral.
16: A ação permitirá a ampliação da capacidade técnica da Justiça Eleitoral, garantindo segurança jurídica na análise de processos que envolvam desinformação e conteúdo gerado por inteligência artificial. Juliana Cariri.
20: Os acordos poderão prever o compartilhamento de metodologias, o acesso a profissionais especializados, laboratórios e ações de capacitação. O TSE ressalta que as parcerias não alteram as competências das autoridades judiciárias nem as garantias.
17: Tribunal Superior do Trabalho mantém decisão que anulou reintegração de metalúrgico demitido por justa causa.
16: O trabalhador foi dispensado após comentar em rede social sobre a empresa em que ele trabalhava, Marla Lacerda.
21: O metalúrgico havia sido reintegrado por decisão provisória em primeira instância, alegando que sofria de depressão e que não podia ser dispensado por motivo de doença ocupacional. Mas o TRT de Campinas, São Paulo, suspendeu a medida. O caso foi analisado então pela SDI2 do TST, que confirmou a decisão de segundo grau. Para o colegiado, ainda não há elementos suficientes para concluir que a demissão foi irregular. Os ministros destacaram também que a estabilidade pela doença ocupacional não impede a dispensa por justa causa. Portanto, a validade da demissão ainda será analisada na ação principal após a produção das provas necessárias.
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17: Uma boa noite.
16: E até amanhã.
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6: Eu sou Humberto Pinheiro e estes são os destaques de hoje do Jornal do Senado, que começa agora. Nova lei fortalece a produção nacional de medicamentos e vacina. Piso dos professores, frete rodoviário e renovação da CNH estão entre as medidas aprovadas pelo Senado. Emendas parlamentares para shows podem ser proibidas. Boa noite. Foi sancionada a lei que cria a Estratégia Nacional para o Desenvolvimento do Complexo Econômico Industrial da Saúde. A nova legislação busca fortalecer a produção nacional de medicamentos, vacinas, equipamentos e insumos médicos. O objetivo é reduzir a dependência do Brasil de produtos importados, ampliar a capacidade da indústria nacional e garantir mais segurança no abastecimento do sistema de saúde. A reportagem é de Patrícia Oliveira.
22: São mecanismos para incentivar empresas e instituições de pesquisa a desenvolver e fabricar esses produtos no país. A nova lei também amplia parcerias entre o governo, universidades e empresas e prevê linhas de crédito. Para o relator do projeto que deu origem à lei, senador Rogério Carvalho, do PT de Sergipe, a pesquisa tecnológica em saúde deve se voltar para soluções dos problemas brasileiros.
23: A pandemia de Covid-19 demonstrou que buscar a autossuficiência em fármacos, vacinas e equipamentos hospitalares é um dever do Estado para assegurar o direito constitucional à saúde.
22: A nova lei também altera normas do SUS e a lei de licitações para facilitar as compras públicas no setor de saúde.
6: No primeiro semestre de 2026, o Senado aprovou medidas provisórias que tratam do piso salarial dos professores da educação básica e do frete rodoviário de cargas. Os senadores também deram aval à renovação automática da Carteira Nacional de Habilitação. Repórter Pedro Pincer.
24: O Congresso Nacional aprovou medidas provisórias importantes, como a que reajusta o piso salarial dos professores da educação básica para R$ 5.130,63 em 2026, um aumento de 5,4% sobre o valor anterior, com ganho real de 1,5 ponto percentual acima da inflação. O texto aprovado estabelece novo cálculo para reajuste anual. A senadora professora Dorinha Seabra, do União do Tocantins, destacou a importância de valorizar o trabalho dos docentes.
25: Não tem educação boa, nem educação de qualidade, se os profissionais da educação não forem devidamente respeitados e valorizados. Esse é o nosso apelo para que, a partir do piso, as carreiras sejam reorganizadas nos diferentes municípios brasileiros e nossos estados.
24: Outro destaque foi a medida provisória que altera as regras e o cálculo do piso mínimo do frete rodoviário de cargas para considerar custos operacionais. A medida beneficia os caminhoneiros por estabelecer novas regras de regulamentação para empresas que contratem caminhoneiros para a realização de transporte rodoviário de cargas. Para o senador Stevenson Valentim, do Podemos do Rio Grande do Norte, a medida faz justiça e traz tranquilidade para a categoria.
26: Entendo que esse viés da multa já atingiu a
5: sua pedagogia. E permanecer com essa injustiça é passar uma ideia de vingança e que não contribui em nada para a sociedade. É importante que o caminhoneiro esteja preocupado com a carga, com o seu horário de entrega, com a distância da família, com as condições das nossas rodovias.
7: Outra medida provisória aprovada no primeiro semestre do ano garante a renovação automática da Carteira Nacional de Habilitação de motoristas que, ao término da validade do documento, estiverem no Registro Nacional Positivo de Condutores. O cadastro mostrará o nome das pessoas que não tenham cometido nenhuma infração de trânsito nos últimos 12 meses.
6: E o Senado deve analisar a partir de agosto um projeto que cria o Prêmio Nacional da Educação Brasileira. A proposta busca reconhecer iniciativas de estados, municípios, escolas e estudantes que contribuam para melhorar a educação. O objetivo é valorizar boas práticas e incentivar ações que fortaleçam a educação em diferentes etapas, da educação infantil ao ensino médio. A proposta prevê categorias específicas para reconhecer experiências bem-sucedidas em todo o país. Os detalhes com o repórter Rodrigo Rezende.
8: O Senado deve analisar a partir de agosto um projeto que cria o Prêmio Nacional da Educação Brasileira. A ideia, apresentada pelo senador Camilo Santana, do PT do Ceará, reconhece estratégias e iniciativas para a promoção de avanços na melhoria da qualidade da aprendizagem na educação básica feitas por estados, municípios, escolas ou estudantes brasileiros. Camilo Santana, atual presidente da Comissão de Educação do Senado, ressalta que todas as formas de desenvolvimento da educação brasileira devem ser valorizadas.
9: Eu sempre digo que a educação precisa estar acima de qualquer questão política ou partidária nesse país. Está em jogo a qualidade da educação para nossas crianças e jovens desse país. Temos muito ainda a fazer, muito caminho a ser percorrido.
8: O prêmio terá 8 categorias e regulamento posterior irá definir a forma de seleção dos vencedores. A proposta de criação do Prêmio Nacional da Educação Brasileira ainda será analisada pelas comissões do Senado.
6: Um projeto apresentado no Senado tipifica como ilícito o uso de emendas parlamentares para o financiamento de shows e apresentações artísticas. A medida pretende modificar a Lei de Improbidade Administrativa para penalizar os gestores públicos infratores de maneira mais dura e até mesmo com a perda da função. Mais informações com o repórter Douglas Castilho.
10: Apresentado pelo senador Eduardo Girão, do Novo do Ceará, o texto prevê que o uso de emendas parlamentares para financiamento de shows e apresentações artísticas seja enquadrado como ato que causa prejuízo ao erário. Essa modalidade de infração tem também como sanções a perda dos direitos políticos por até 8 anos, multa de até 2 vezes o valor do dano causado e o ressarcimento integral dos danos verificados.
13: É um dinheiro que se evapora e que, se for em equipamentos para o hospital, fica lá por anos, por décadas, né? E esse projeto nosso visa normatizar isso e considerar como improbidade administrativa, com punição.
10: O autor do projeto justificou ainda que a medida pode combater o superfaturamento e os desvios que costumam ocorrer nesse tipo de transação. Além disso, segundo ele, haveria diversas vezes um conflito de interesses, pelo fato de gestores usarem dinheiro público para contratarem bandas ou grupos que têm eles próprios como empresários. O projeto aguarda a destinação para discussão nas comissões do Senado.
6: Mais de 158 milhões de brasileiros estão aptos a votar nas eleições de 4 de outubro. O número é o maior da história e representa um crescimento de mais de 2 milhões de eleitores em relação a 2022. No primeiro turno, os eleitores vão escolher presidente da República, governadores, 2 senadores, deputados federais, deputados estaduais e distritais. A reportagem é de Rodrigo Rezende.
8: 158 milhões e 700 mil pessoas devem decidir os mandatários dos próximos anos para a presidência da República, governos estaduais e distrital, Senado, Câmara dos Deputados e Assembleias Estaduais. Em relação às eleições de 2022, houve um acréscimo de 2 milhões e 200 mil eleitores. As mulheres representam quase 53% do eleitorado e cerca de 3 milhões e 500 mil eleitores têm 18 anos ou menos. O presidente do Tribunal Superior Eleitoral, ministro Nunes Marques, ressalta que a população brasileira é soberana para escolher seus representantes e definir o futuro do país.
1: O futuro da nossa democracia não será delineado por máquinas, mas pelos milhões de brasileiras e brasileiros que depositam nas urnas sua mensagem de esperança, traduzida no voto direto, secreto, universal e periódico.
8: Os três maiores colégios eleitorais estão na região Sudeste: São Paulo, com 34 milhões, Minas Gerais, com 16 milhões e Rio de Janeiro, com quase 13 milhões de eleitores. 918 mil brasileiros vivendo no exterior estão aptos para votar.
6: O senador Wellington Fagundes, do PL de Mato Grosso, defendeu o projeto de lei que permite a destinação de emendas parlamentares da saúde para o atendimento pré-hospitalar realizado pelos corpos de bombeiros militares. Na análise dele, a proposta reconhece que esse serviço integra a rede de atendimento em saúde e amplia as responsabilidades de investimento na estrutura das corporações. Com trabalhos técnicos de Josivaldo Souza, o Jornal do Senado fica por aqui. Acompanhe agora as notícias da Câmara dos Deputados. Boa noite.
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3: Câmara transforma em lei atendimento a brasileiras que vivem no exterior.
11: Herdeiros poderão retirar valores de até 40 salários mínimos sem inventário.
12: Comissão aprova inclusão digital de alunos com deficiência da rede pública.
14: Boa noite. A Comissão de Educação aprovou a criação da Política de Alfabetização Digital das Pessoas com Deficiência. A repórter Sofia Peçanha tem os detalhes da votação.
26: A Comissão de Educação da Câmara dos Deputados aprovou o projeto que institui a Política Nacional de Alfabetização Digital das Pessoas com Deficiência. Antes disso, o texto também foi aprovado pela Comissão de Defesa dos Direitos das Pessoas com Deficiência. A proposta tem como objetivo garantir o letramento digital de estudantes com deficiência da rede pública de ensino. Isso inclui desde o uso básico de computadores e internet, até ferramentas que auxiliam na comunicação, no acesso à informação e no desenvolvimento escolar. A relatora do projeto na Comissão de Educação, a deputada Maria Rosas, do Republicanos de São Paulo, destacou a importância da medida para promover a inclusão.
27: Aprovar essa política nacional de alfabetização digital, especificamente para as pessoas com deficiência, é um marco para que nós possamos trazer e falar na ação a pessoa com deficiência, dizendo: nós lutamos pela inclusão dos direitos da pessoa com deficiência.
26: Para isso, o projeto prevê a capacitação de professores e gestores, a adaptação dos métodos de ensino e investimento em infraestrutura tecnológica nas escolas, como equipamentos e conexão à internet. A ideia é que a tecnologia deixe de ser um obstáculo e passe a ser uma ferramenta de inclusão, como ressaltou a relatora ao afirmar que a transformação digital precisa considerar as necessidades de todos os estudantes.
27: A transformação digital da educação somente se realiza plenamente quando contempla a diversidade dos estudantes e assegura a eliminação de barreiras que dificultam o acesso à participação e aprendizagem das pessoas com deficiência.
26: A política de educação digital para pessoas com deficiência também estabelece que o desenvolvimento dos alunos e da instituição deverá ser acompanhado bimestralmente. Segundo o autor da proposta, o deputado Carlos Henrique Gaguinho, do União de Tocantins, com mais acesso e preparo, os estudantes com deficiência podem ter mais autonomia nos estudos, mais participação nas atividades escolares e melhores oportunidades no futuro, inclusive no mercado de trabalho. O próximo passo para a aprovação da Política Nacional de Alfabetização Digital das Pessoas com Deficiência será a análise pela Comissão de Finanças e Tributação. Da Rádio Câmara de Brasília, Sofia Peçanha.
2: Educação.
3: Bibo Nunes, do PL do Rio Grande do Sul, é autor do projeto que proíbe a aprovação automática de alunos não alfabetizados nos três primeiros anos do ensino fundamental. O texto altera a Lei de Diretrizes e Bases da Educação Nacional e aguarda análise pela Comissão de Constituição e Justiça.
28: Tem que saber ler e escrever, isso é o mínimo. Escola é para educar, que acima de tudo o objetivo das escolas é a educação. Se não for a educação, não tem o menor fundamento. Espero que aprove para o bem da educação no Brasil. Não tem fundamento uma criança no primeiro, segundo, terceiro ano serem aprovados sem saber ler e escrever. Essa é a minha luta para melhorar, de fato, a educação no Brasil.
14: Bibo Nunes acredita que a promoção automática dos alunos serve apenas para melhorar indicadores educacionais. Na avaliação do deputado, a medida desestimula estudantes e professores, cria uma falsa sensação de aprendizado e compromete a qualidade da educação.
0: Justiça.
3: Comissão aprova a proposta que permite até 40 salários mínimos para a retirada de valores a herdeiros. A repórter Júlia Lopes explica a atualização dos valores.
4: A Comissão de Finanças e Tributação da Câmara dos Deputados aprovou um projeto que atualiza para até 40 salários mínimos, o equivalente hoje a R$ 64.840, o valor que poderá ser liberado a herdeiros sem necessidade de inventário em cadernetas de poupança e fundos de investimento. A proposta foi apresentada pelo deputado Celso Russomano, do Republicanos de São Paulo, e altera a lei que trata do pagamento a dependentes ou sucessores de valores não recebidos em vida pelo titular, como restituições do imposto de renda e outros tributos. A regra vale para casos em que não há outros bens sujeitos a inventário. No texto, o autor explica que, nesses casos, os herdeiros costumam utilizar os valores recebidos para cobrir despesas como impostos, custas judiciais e honorários de advogados, entre outros gastos. O relator da proposta, deputado Hildo Rocha, do MDB do Maranhão, afirma que a atualização é necessária, porque a legislação atual utiliza como referência a obrigação do Tesouro Nacional, a OTN, que não existe mais, o que gera dificuldades de interpretação.
15: Essa regra já existia, só que como ele estava estipulado, referenciado em cima de um título do governo, que era a antiga OTN, e como a OTN não existe mais, não existia mais a referência de até quanto poderia ser pago de forma imediata para a viúva, ou para o viúvo, ou para o filho. Então isso impedia a evolução e a facilidade e a rapidez da transferência desses recursos de uma conta para a conta do herdeiro. E isso é facilitado agora.
4: Além disso, a proposta altera o Código de Processo Civil para estabelecer que o juiz não poderá negar o pedido de gratuidade da justiça apenas com base na renda de um herdeiro ou na posse de um imóvel. O projeto, que busca atualizar o limite a ser retirado por herdeiros em cadernetas de poupança e outras aplicações no valor até 40 salários mínimos, segue em análise na Comissão de Constituição e Justiça. Da Rádio Câmara de Brasília, Júlia Lopes.
0: Economia.
14: A Câmara aprovou proposta que garante imunidade tributária aos templos religiosos e suas entidades filantrópicas, também sobre tributos incidentes no consumo de bens e serviços. Marcelo Crivella, do Republicanos do Rio de Janeiro, afirma que a medida regulamenta um direito já previsto na Constituição.
16: Essa é a grande, eu diria, notícia para os templos religiosos, é fazer com que a imunidade prevista na Constituição Federal se torne realidade com relação aos tributos que incidem no consumo de bens e de serviços. Essa PEC foi aprovada no plenário com 385 votos favoráveis, 93 votos contrários e 7 abstenções. Portanto, teve ampla maioria.
3: Na opinião de Marcelo Crivella, a medida pode reduzir os custos de igrejas e instituições beneficentes na aquisição de equipamentos e insumos utilizados em atividades religiosas, assistenciais e sociais. A proposta agora será analisada pelo Senado.
0: Eleições.
14: Depois de ser aprovado na Comissão de Constituição e Justiça, o projeto que aumenta o prazo para transferência de domicílio eleitoral está pronto para ser votado pelo plenário da Câmara.
3: A proposta também altera as regras para comprovação de vínculo com a localidade, como informa a repórter Silvia Munhato.
17: A Comissão de Constituição e Justiça da Câmara aprovou o projeto que amplia de 150 para 180 dias antes das eleições o prazo final para o pedido de transferência do domicílio eleitoral. Pelo texto, o tempo de residência mínima no novo município também muda de 3 para 6 meses. A deputada Júlia Zanatta, do PL de Santa Catarina, relatora do texto, foi favorável à mudança.
18: A prática do turismo eleitoral, a transferência fraudulenta de domicílio com fins meramente eleitoreiros constitui uma burla que corrói a representatividade democrática e a soberania popular em sua dimensão municipal. O voto é o exercício de soberania localizado e a fraude de domicílio rompe o nexo da pertinência essencial entre o eleitor e a comunidade política local, cujos rumos ele pretende definir.
17: A proposta também altera a forma de comprovação de vínculo com a localidade. Será exigida a apresentação de comprovante de residência oficial em nome do eleitor, como contas de água, luz, gás, telefone fixo ou correspondência oficial de órgãos governamentais. A lei atual permite a comprovação por meio de declaração do próprio eleitor ou outros meios que forem considerados convincentes pelo juiz eleitoral. Da Rádio Câmara de Brasília, Silvia Minhato.
0: Desenvolvimento Regional.
14: Rodrigo Hollenberg, do PSB, teme que o empréstimo de 6 bilhões de reais feito pelo governo do Distrito Federal para cobrir o rombo do Banco de Brasília, no caso Master, comprometa a saúde e a educação públicas. Por isso, o deputado acionou a justiça em defesa de crianças e famílias atípicas.
19: Nós, então, oficiamos ao Ministério Público do Distrito Federal e Territórios, solicitando que determine que o governo do Distrito Federal faça concurso para orientadores educacionais para que essas crianças, esses jovens com deficiência possam ser acolhidos adequadamente na rede pública de educação do Distrito Federal. Do mesmo modo, nós estamos solicitando ao governo do Distrito Federal que realize a contratação de médicos, de enfermeiros, de técnicos de enfermagem, que possam garantir o atendimento a essas famílias.
3: Presidente da Comissão de Defesa dos Direitos das Pessoas com Deficiência, Rodrigo Hollenberg, relata o drama de famílias atípicas sem atendimento adequado e lamenta a falta de concurso para orientadores educacionais no Distrito Federal desde 2017.

0: Aposentadoria integral pode seguir para o Senado. Pela proposta, os estados poderão editar legislação própria para reduzir em até 5 anos o tempo mínimo de exercício na função para receber proventos integrais. O autor do projeto, o deputado Júnior Amaral, do PL Mineiro, argumenta que a medida busca trazer justiça para policiais e bombeiros militares que trabalham em condições difíceis e são pouco valorizados.
1: Os profissionais de segurança pública no Brasil já sofrem com falta de retaguarda jurídica, já sofrem com falta de logística adequada para trabalhar, já sofrem com baixos salários. Então, essa questão da previdência é algo mínimo que a gente pode fazer aqui na Câmara dos Deputados para impedir que esses homens e mulheres sejam ainda mais desprestigiados, como infelizmente são historicamente no nosso país.
0: Atualmente, a lei exige 35 anos de serviço para militares receberem a aposentadoria com valor integral. Desse tempo, pelo menos 30 anos devem ser em atividades militares. Com o texto aprovado, o período mínimo de atividade militar poderá cair de 30 para 25 anos. Na regra de transição vigente, militares que ingressaram no cargo há mais tempo, antes de 2020, e ainda não cumprem os requisitos, têm de contar pelo menos 25 anos de serviço militar, mais um pedágio. Eles devem trabalhar mais 4 meses para cada ano que falta. A proposta também permite que os estados reduzam esse tempo de pedágio para 20 anos por lei local. Da Rádio Câmara de Brasília, Maria Neves.
2: Tarcísio Mota, do PSOL do Rio de Janeiro, apresentou o projeto que estabelece regras para a aplicação de recursos dos regimes próprios de previdência dos servidores públicos. A proposta busca reduzir os riscos nas aplicações financeiras e aumentar a segurança do dinheiro destinado às aposentadorias.
3: Nós não podemos deixar que os institutos de previdência e os governos apliquem os recursos dos servidores em bancos que não têm condições de garantir a liquidez e garantir a rentabilidade e garantir que esses recursos não serão perdidos. Então a proposição desse PLP é de que os institutos de previdência de cada município brasileiro e dos estados brasileiros, eles tenham um limite, que 80% dos recursos dos servidores sejam obrigatoriamente aplicados em títulos que estão lastreados no Tesouro Nacional e em bancos públicos que dão garantia de que esse recurso não será perdido. E os demais 20% sejam aplicados em critérios muito rígidos de solidez dessas instituições financeiras.
4: Segundo Tarcísio Mota, a medida evita perdas em aplicações de alto risco e garante maior segurança aos recursos descontados de cada servidor. Ele argumenta ainda que o texto reduz a influência de interesses políticos e financeiros na gestão dos fundos previdenciários dos servidores.
2: Habitação. Padre João, do PT de Minas Gerais, defende a aprovação de projetos que incentivam cooperativas habitacionais a participarem do Minha Casa Minha Vida. Ele avalia que a contribuição dessas entidades pode ampliar o acesso à casa própria com unidades mais acessíveis e de melhor qualidade.
5: Então temos que continuar avançando e avançando também com a nossa relatoria, com o projeto de lei que garanta a autogestão. Ou seja, além da responsabilidade e disposição de estados, do Distrito Federal e municípios, a sociedade civil organizada em forma de entidade ou cooperativa poder não só construir as moradias na forma de autogestão, mas também outros equipamentos importantes para a comunidade.
4: Padre João observa que o déficit habitacional atinge quase 5 milhões e 700 mil famílias no país. Ele afirma que a autogestão dá segurança jurídica a experiências já existentes e permite incluir equipamentos comunitários nos empreendimentos habitacionais.
2: Segurança Pública. A Câmara aprovou proposta que transforma em lei o atendimento a brasileiras no exterior. Saiba mais sobre o assunto na reportagem de Paula Bittar.
6: A Comissão de Constituição e Justiça da Câmara aprovou uma proposta que transforma em lei a política de atendimento a brasileiras que vivem no exterior por meio dos Espaços da Mulher Brasileira. A iniciativa, desenvolvida pelo Ministério das Relações Exteriores em consulados brasileiros, oferece orientação e apoio especializado com prioridade a mulheres em situação de vulnerabilidade. Entre

0: Os objetivos da política estão o combate à violência doméstica, a orientação sobre direitos e o apoio à capacitação profissional, ao empreendedorismo feminino e ao aprimoramento educacional. O texto aprovado também prevê que o atendimento poderá contar com profissionais especializados e instituições parceiras em áreas como imigração, direito de família, legislação trabalhista e previdenciária, apoio psicológico e capacitação linguística, educacional e financeira. A proposta estabelece que a implantação dos espaços da mulher brasileira ocorrerá de forma gradual, conforme a avaliação do Itamaraty. A prioridade será dada às localidades onde houver maior necessidade de reforço do atendimento às mulheres, conforme a disponibilidade de orçamento, funcionários e de espaço físico nas repartições consulares. De acordo com dados do Ministério das Relações Exteriores, a rede consular brasileira realizou 1.556 atendimentos a brasileiras vítimas de violência doméstica e de gênero no exterior em 2023. Segundo a relatora na comissão, deputada Maria do Rosário, do PT do Rio Grande do Sul, o projeto garante a segurança jurídica de uma prática que o Itamaraty já desenvolve com sucesso.
1: Os objetivos específicos da criação deste espaço da mulher brasileira é o combate à violência doméstica, é a defesa das imigrantes contra a discriminação e a orientação a elas para a salvaguarda dos seus direitos humanos, é garantir a sua capacitação, o apoio ao empreendedorismo feminino, o apoio ao respeito, o aprimoramento educacional. Então, estas mulheres brasileiras que vivem no exterior passarão a ter um apoio maior dentro dos consulados, como mulheres. E esse trabalho, sinceramente, será muito importante para a valorização dessas mulheres e tranquilidade das suas famílias que se encontram aqui no Brasil.
0: O projeto que transforma em lei a política de atendimento a brasileiras que vivem no exterior por meio dos espaços da mulher brasileira já pode ir diretamente para o Senado, a menos que haja recurso para votação antes pelo plenário da Câmara. Da Rádio Câmara de Brasília, Paula Bittar.
2: Meio Ambiente.
3: Delegado Palumbo, do Podemos de São Paulo, é autor de projeto de lei que aumenta a punição para quem maltratar animais. O deputado explica que a proposta eleva a pena máxima de prisão dos atuais 5 para até 12 anos para os condenados por esse tipo de crime.
4: Nós estamos lutando. O meu projeto estipula uma pena de até 12 anos de cadeia. O indivíduo que maltrata um animal tem que ficar encarcerado, de preferência trabalhando para pagar o próprio sustento. É assim que a gente trata criminoso, gente desalmada, que não tem coração, que maltrata os animais. Se esse projeto for aprovado, eu espero que seja, nós estamos lutando para isso, o criminoso que maltrata o animal vai ficar 12 anos enjaulado, que é onde ele tem que ficar.
5: Delegado Palumbo argumenta que a legislação atual não consegue manter presos os autores de maus tratos. O parlamentar também destaca sua atuação em defesa da causa animal e cita outras iniciativas apresentadas por ele ao longo da vida pública.
3: Termina agora o Jornal Câmara dos Deputados, produzido pela Rádio Câmara, com trabalhos técnicos de Everson Urani e a apresentação de José Carlos Andrade e Luciana Vieira. Uma boa noite para você.
5: Ótima noite. 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
3: Opa, tudo bem com vocês? Estamos de volta com mais uma edição do Boa Noite KTV aqui na KTV FM. Nesta quinta-feira, dia 23 de julho de 2026. Sou Edson Pelissari, vamos juntos até meia-noite, fazendo a sua companhia na melhor programação do seu rádio aqui na KTV FM. Para começar o programa de hoje, o ano é 1985, Mick Jagger, Just Another Night. Agora é 8 horas e 3 minutos, boa noite, seja muito bem-vindo à KTV FM.

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Capitão Inicial, eu nunca disse adeus. 8h16, meia hora só de músicas. E essa aqui, hein? Whitesnake, Is This Love?

0: 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Vanessa da Mata com Ben Harper. Boa sorte. Fechando a nossa primeira meia hora só de músicas. As melhores pra você aqui na KTV com Lady Gaga e Bruno Mars, Whitesnake, Capitão Inicial, Ahá. E a primeira Mick Jagger, Just Another Night. 8 horas 28 minutos. Temperatura em Cascavel 15 graus, Foz do Iguaçu com 17. No intervalo rapidinho já voltamos com muito mais aqui na KTV.
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0: Já estamos de volta com Boa Noite, KTV. Abrindo mais meia hora só de músicas, 8h31.
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0: O tempo todo com você, Ace of Base.

0: Com a TV FM o tempo todo com você, LS Jack, uma carta. Fechando a nossa primeira hora aqui do Boa Noite com a TV, com a melhor só de músicas, Rony Maná, Whitney Houston, Shima Roots, Shaggy, Big Mountain e a primeira com Ace of Base, Rap Nation. Pontualmente 9 horas. 14.8 a temperatura em Cascavel, 16.7 Foz do Iguaçu. Já voltamos. 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